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0: 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As notícias do governo federal que movimentaram o país no dia de hoje.
1: Olá, boa noite.
2: Boa noite para você que nos acompanha em todo o país.
1: Sexta-feira, 2 de outubro de 2026.
2: Vamos aos destaques do dia.
1: Resgate de dinheiro das casas de apostas online. Mais de 1.400.000 reais devem ser retirados até segunda-feira.
2: A partir do dia 6, terça-feira, os sites e aplicativos deixam de operar. Luana Karen.
3: Os recursos que ainda estiverem nas contas vão começar a ser devolvidos aos apostadores pelos próprios bancos que operam as bets.
1: ECA Ambiental garante o direito de crianças e adolescentes ao contato com a natureza.
2: E nas escolas, a educação ambiental vira tema em sala de aula. Pablo Mundim.
4: A partir de agora, o país conta com uma política nacional de educação ambiental escolar. Isso significa que as redes de ensino da educação básica devem dar conteúdos relacionados à educação ambiental nas salas de aula.
1: Domingo é de eleições.
2: Polícia Rodoviária Federal atua para manter a segurança e garantir o livre deslocamento dos eleitores. Luciana Colares de Holanda.
5: Polícia Rodoviária Federal orienta que é importante buscar informações sobre o trajeto até os locais de votação.
1: Hoje na apresentação da Voz do Brasil, Mariana Jungmann e Luciano Seixas.
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1: Quem tem valores a resgatar de apostas em bets tem até segunda-feira para fazer isso diretamente nos sites ou aplicativos.
2: Com a proibição dos jogos, os sites têm até essa data para permanecerem no ar.
1: Depois, o dinheiro será devolvido com o intermédio dos bancos.
3: Termina na próxima segunda-feira, dia 5, o prazo para que pessoas que tenham saldo em sites de apostas possam resgatar o valor diretamente nas páginas. De acordo com o ministro da Fazenda, Dario Durigan, desde a última sexta-feira, foram resgatados cerca de 30% do valor que estava em posse das empresas de bets. O saldo a retirar ainda soma R$1.400.000. O ministro destacou que, a partir do dia 6, terça-feira, os sites e aplicativos deixam de operar e os recursos que ainda estiverem

0: Identificadas 48 contas em casas de apostas com saldo superior a R$ 500 mil. Esses perfis estão passando por uma análise mais detalhada por parte do governo. Já o ministro da Justiça e Segurança Pública, Wellington Silva, afirmou que desde a última sexta-feira, mais de 10 mil sites ilegais de apostas foram identificados e retirados do ar.
1: Do ponto de vista de derrubada de sites, o número de hoje, nós já passamos de 10 mil sites encaminhados para a Anatel para a derrubada. Nós estamos refinando os fluxos e estamos aprofundando cada vez mais a questão da fiscalização.
0: Em outra frente, o Ministério da Saúde iniciou uma campanha nacional de prevenção aos danos das apostas online, com depoimentos e um tutorial que orienta o usuário a realizar um autoteste para identificar possíveis riscos relacionados às apostas.
2: Eu vi que tinha um monte de gente ganhando e achei que comigo ia ser igual. Eu tava apostando sem parar, só para tentar recuperar o que eu tinha perdido. A depressão e a ansiedade estavam tomando conta de mim.
3: O SUS pode te ajudar a sair dessa situação. As apostas online são um problema, causam dependência, te endividam e destroem sua família.
0: De acordo com o resultado obtido no autoteste, são indicadas opções de orientação e cuidado, como o teleatendimento disponível no Meu SUS Digital, a plataforma centralizada de autoexclusão do Ministério da Fazenda e os serviços presenciais disponíveis no SUS. O material da campanha e o autoteste podem ser encontrados na página gov.br/apostasonline. Reportagem Luana Karen.
4: Para registrar denúncias sobre irregularidades ou oferta ilegal de apostas, acesse gov.br/falabr.
5: Lá é possível descrever o caso com informações que possam ajudar na apuração, informando endereços de sites ilegais. Também é possível anexar documentos, imagens e outros arquivos.
4: A denúncia também pode ser registrada de forma anônima. Nesse caso, a pessoa não recebe protocolo nem pode acompanhar o andamento da manifestação.
5: No próximo domingo, milhões de brasileiros vão às urnas para escolher seus representantes no Executivo e no Legislativo.
4: Para garantir o fluxo no trânsito e garantir que todos consigam chegar aos locais de votação, a Polícia Rodoviária Federal estará de prontidão.
5: O trabalho nas ruas será feito de forma integrada com outros órgãos de segurança.
6: Garantir o livre deslocamento dos eleitores até os pontos de votação, manter a segurança e evitar imprevistos a quem vai votar. A Polícia Rodoviária Federal já está trabalhando para isso desde antes das eleições. E o trabalho inclui a integração com outras instituições, tribunais regionais eleitorais, forças de segurança e instituições públicas vão atuar em conjunto no período eleitoral para definir a mobilização em cada local. A diretora de operações da PRF, Nádia Zilotti, explica que todo o efetivo estará disponível nos dias de votação.
7: Para este próximo domingo, estaremos com todo o efetivo disponível. E, além disso, nós temos a publicação de normativos que garantem a fluidez, a segurança viária para o cidadão, por meio da restrição de veículos muito longos ou então que estejam transportando cargas muito pesadas.
6: A restrição de tráfego para veículos pesados vale para os dias 4 e 25 de outubro, primeiro e segundo turnos. E a Polícia Rodoviária Federal orienta que os eleitores se planejem antes de ir votar. Além de se certificar de que está com o título de eleitor em mãos, é importante buscar informações sobre o trajeto até os locais de votação. E a diretora de operações faz um alerta também para quem vai pegar a estrada.
7: Observe as normas de trânsito, utilize o cinto de segurança, peça para os demais usuários do veículo também utilizarem o cinto, não fale ao celular, observe os limites de velocidade. Essa e tantas outras normas de trânsito são essenciais, indispensáveis para que você consiga sair da sua residência e retornar em segurança.
6: A PRF mantém o atendimento à população nas unidades operacionais dos 26 estados e do Distrito Federal e pelo telefone 191. Reportagem Luciana Colares de Holanda.
4: E as Forças Armadas também vão apoiar a Justiça Eleitoral para que a votação e a apuração ocorram com segurança nas eleições.
5: A atuação mobiliza mais de 26 mil militares de regiões isoladas da Amazônia a grandes centros urbanos.

0: Brasil vai sediar a Copa do Mundo Feminina de Futebol em 2027 e os preparativos para o evento já começaram.
1: Para receber profissionais de outros países que atuarão em atividades relacionadas à competição, o Ministério da Justiça e Segurança Pública publicou regras específicas para autorização de residência temporária de imigrantes que vão trabalhar no Mundial.
0: O diretor do Departamento de Migrações do Ministério da Justiça, Vitor Sempel, reforça que a autorização não é definitiva e os pedidos poderão ser analisados em até 10 dias úteis.
2: Essa portaria, ela só regulamenta o caso da autorização de residência temporária, até o encerramento do evento ou até 6 meses após o encerramento do evento. Essa portaria, ela cria quase como um fast track, né? Um procedimento acelerado aqui, né? Então, são 10 dias úteis, uma vez protocolado o processo, que o Ministério da Justiça e Segurança Pública tem para analisar aquele pedido.
1: Os pedidos deverão ser feitos pelo Sistema de Gestão e Controle de Imigração no endereço migrante.mj.gov.br.
0: Mais chuvas no sul e estiagem no centro-oeste e norte do país.
1: É o que o fenômeno El Niño deve provocar no Brasil nos meses de outubro, novembro e dezembro deste ano, de acordo com um boletim divulgado pelo INMET, o Instituto Nacional de Meteorologia.
3: O fenômeno climático El Niño deve ganhar força entre outubro e dezembro, período que marca a transição da primavera para o verão. A meteorologista do INMET, Instituto Nacional de Meteorologia, Tamara Parente, explica que se a previsão se confirmar nos próximos meses, o fenômeno deve atingir intensidade muito forte e poderá ser o mais intenso registrado desde 1950.
4: A gente trabalha, né, como uma previsão, mas é certo que o El Niño pelo menos será na categoria forte, podendo chegar até dezembro na escala muito forte, que seria ali a última escala de intensidade do El Niño.
3: O cenário previsto para o país é marcado por contrastes. A região sul tende a registrar chuvas acima da média, que pode causar enchentes, alagamentos e deslizamentos de terra. Já as áreas do centro e do norte do país podem enfrentar períodos mais secos, com aumento do risco de incêndios. As temperaturas também devem permanecer acima do normal em grande parte do território brasileiro. O ministro da Pesca e Aquicultura, Edipo Araújo, alerta que o El Niño também pode alterar os níveis de chuvas das regiões norte e sul do país e, consequentemente, impactar nas atividades dos trabalhadores que dependem da pesca.
5: Temos uma sala de crise do governo federal com um olhar transversal aos diferentes segmentos econômicos e sociais que envolve o público que irá sentir os efeitos do El Niño este ano. Um efeito moderado para alto que deve impactar e contrair muito o ambiente aquático, o que vai impactar diretamente a atividade pesqueira.
3: O El Niño é caracterizado pelo aquecimento anormal e persistente da superfície do Oceano Pacífico na região da linha do Equador. Durante o fenômeno, que normalmente começa a se formar no segundo semestre do ano, as águas ficam pelo menos 0,5 graus Celsius acima da média por um período de no mínimo 6 meses. A Defesa Civil Nacional possui um serviço de alerta sobre riscos de desastre natural. Para receber informações sobre a região onde você está, é só enviar um SMS para 4199 com o número do CEP ou pelo WhatsApp 61-2034-4611. Reportagem Gabriela Noronha.
0: E como o fenômeno climático El Niño pode atingir o agro? Para responder essa questão, o Ministério da Agricultura e Pecuária lançou hoje uma página oficial com informações e orientações sobre o El Niño e seus possíveis impactos na agricultura e na pecuária brasileira.
1: A página pode ser encontrada no site do Ministério da Agricultura, em gov.br/agricultura.
0: E pescadores e pescadoras de todo o país têm até o dia 31 de dezembro para enviar o relatório anual de exercício da atividade pesqueira, o REAP, de 2021 a 2025.
1: O REAP é uma forma de comprovar o exercício do trabalho. Também contribui para manter a licença de pesca ativa no Registro Geral da Atividade Pesqueira, requisito para o seguro defeso.
0: Para deixar tudo regularizado, vá na plataforma Pesque Brasil, do Ministério da Pesca e Aquicultura.
1: Lá informe o que realmente pescou e comercializou, sem deixar informações de fora. Se não tiver pescado em algum período, informe essa situação no relatório.
0: A diretora do Departamento de Registro e Monitoramento da Pesca e Aquicultura, Elielma Ribeiro Borsen, fala da importância do preenchimento do relatório.
6: Para manter seu RGP ativo junto ao MPA, é necessário que você envie o relatório de exercício de sua atividade, o REAP, que pode ser enviado mensalmente ou ao final de cada ano. Fique atentos para não perder o prazo de envio e preencha corretamente com todos os dados de sua pescaria, com todos os dados que são solicitados. Essa informação fortalece as políticas públicas da pesca no país, garantindo a visibilidade dessa importante atividade econômica.
1: O contato com a natureza e a educação ambiental ganha um reforço na legislação brasileira.
0: O chamado ECA Ambiental amplia esses direitos para crianças e adolescentes, enquanto uma nova política orienta as escolas sobre educação ambiental e mudanças climáticas.
1: Confira na reportagem de Pablo Mundim.
7: Brincar ao ar livre, ter contato com a natureza e aprender a cuidar do meio ambiente. Esses direitos agora estão expressamente previstos na legislação brasileira para crianças e adolescentes. A nova lei, conhecida como ECA Ambiental, amplia o estatuto da criança e do adolescente e estabelece diretrizes para garantir o acesso a ambientes saudáveis, como praças, parques e áreas verdes. E a escola tem um papel importante nesse processo. A lei incentiva a educação baseada na natureza e a adaptação dos espaços escolares para ampliar essas experiências. E a partir de agora, o país conta com uma Política Nacional de Educação Ambiental Escolar. Isso significa que as redes de ensino da educação básica devem dar conteúdos relacionados à educação ambiental nas salas de aula. A Coordenadora-Geral de Educação Ambiental para a Diversidade e Sustentabilidade do Ministério da Educação, Viviane Vazzi Pedro, explica os objetivos da iniciativa.
8: A iniciativa busca fortalecer a educação ambiental nas escolas e apoiar as redes de ensino em ações de prevenção, mitigação e adaptação às mudanças climáticas.
7: A Política Nacional de Educação Ambiental Escolar prevê ainda apoio às redes de ensino na criação de protocolos de emergência climática e planos de adaptação da infraestrutura escolar, principalmente em regiões mais vulneráveis. Em Brasília, projetos ambientais já fazem parte da rotina de estudantes da rede pública. Na Escola Parque, os alunos participam de atividades que estimulam o cuidado com o espaço coletivo e aproximam as crianças da natureza. É o conhecimento na prática, explica a diretora do colégio, Aline Prota Lana.
9: Poder ter aula no meio da natureza e complementar o currículo de uma forma muito rica, porque aqui eles estão trabalhando só na prática, né? Com todas essas áreas, eles estão trabalhando colocando a mão na massa mesmo, podendo vivenciar tudo isso a partir do contexto que eles já estão inseridos.
7: Na Escola Parque, os alunos aprendem a plantar, cuidar e colher alimentos. O coordenador de meio ambiente da escola, Leonardo Ratano, destaca que essas experiências fazem parte do aprendizado dos estudantes e mostram na prática a importância de preservar o ambiente.
10: Com isso a gente vai aos poucos, né, fazendo essa alfabetização ecológica e criando nas crianças, né, essa importância de preservar o meio ambiente.
7: E o aprendizado não fica só na escola. Arnaldo Alves de Souza, estudante de 11 anos, sabe que pode levar para casa o que aprende nas atividades.
11: Que a gente aprende várias coisas e nós pode fazer isso em casa.
7: O ECA Ambiental prevê a atuação conjunta da União, dos estados, do Distrito Federal e dos municípios na implementação das medidas. Já a Política Nacional de Educação Ambiental Escolar contará com uma rede de governança para apoiar gestores e redes de ensino na elaboração de protocolos de emergência climática e planos de adaptação das escolas. Reportagem Pablo Mundim.
0: E foi criada uma rede de proteção a profissionais de educação que sofreram violências relacionadas ao exercício da profissão.
1: Agora eles podem contar com serviço de acolhimento, orientação e informação oferecido pelo Observatório Nacional da Violência contra Estudantes, em parceria com o Ministério da Educação.
12: Profissionais da educação que sofreram violência relacionada ao exercício da profissão podem contar com serviço de acolhimento, orientação e informação. A rede de apoio é oferecida pelo Observatório Nacional da Violência contra Estudantes, em parceria com o Ministério da Educação. A iniciativa é realizada por meio de um projeto de extensão da Universidade Federal Fluminense, no Rio de Janeiro. O serviço de acolhimento, orientação e informação aos que sofreram violência como profissionais da educação estão presentes em todas as regiões do país, como explica Erasto Fortes Mendonça, coordenador-geral de políticas educacionais em direitos humanos do MEC.
13: Observatórios regionais sediados em universidades federais nas 5 regiões do país, a rede aproxima o acolhimento das diferentes realidades dos profissionais da educação. O serviço articula apoio pedagógico, psicológico, orientação jurídica e atenção à saúde mental para educadores que sofrem violência em razão de seu trabalho.
12: O serviço integra o eixo proteção e defesa dos profissionais da educação, da Política Nacional de Educação em Direitos Humanos nas instituições de ensino, a Educa DH. Erasto Fortes destaca a importância de os educadores contarem com essa rede de proteção.
13: Proteger educadoras e educadores contra a violência, a censura e a perseguição é defender o direito à educação e à liberdade de ensinar e de aprender.
12: Entre outras situações, o serviço atende casos de desrespeito à autonomia docente e de exposição indevida de voz ou imagem com acusações contra educadores. O serviço atende casos relacionados à censura a conteúdos escolares ou contra aulas sobre temas como gênero, raça e desigualdade social. Locução, Júlio César de Oliveira. Reportagem, Isaías Godinho.
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0: O Dia Mundial dos Animais está logo ali, é domingo, 4 de outubro.
1: E que lugar melhor para lembrar dessa data do que a Transpantaneira? Fazer esse caminho é como estar num safari de verdade, só que bem aqui no Brasil.
0: Ali você dá de cara com jacarés, capivaras, tuiuiús e um monte de aves coloridas que parecem posar para foto.
1: E a grande estrela que todo mundo quer ver de perto é a onça-pintada, que está na lista de espécies ameaçadas.
0: Por isso, o turismo na região precisa ser feito com muita responsabilidade para proteger e também para proteger a região e todas as espécies que vivem por lá.
15: Imagine percorrer uma estrada em que a qualquer momento o próximo encontro pode estar dentro d'água, no alto de uma árvore ou escondido no meio da vegetação. No Pantanal de Mato Grosso, esse caminho existe. É a estrada Parque Transpantaneira que liga Poconé a Porto Jofre. São cerca de 145 quilômetros de estrada de terra com 125 pontes. Mas, para quem percorre o trajeto, a estrada é muito mais que um caminho. É uma espécie de observatório a céu aberto. Jacarés, capivaras, tuiuiús e dezenas de espécies de aves fazem parte da paisagem. E não é preciso chegar ao destino para começar o passeio. Muitas vezes, a atração está justamente às margens da estrada. A criadora de conteúdo, Beatriz Venturini, saiu de São Paulo para ter essa experiência.
16: O que a gente sentiu foi mais ou menos como se estivéssemos em um safari, né? Porque a gente andava de carro e não sabia o que esperar na próxima ponte. E a gente sempre se surpreendia, né? O que eu mais gostei, acho que foram os jacarés, pela quantidade. E, assim, vimos mais de 20, assim, na mesma ponte. É um espetáculo ver as onças em Porto Jofre. Foram experiências maravilhosas, né?
15: Há ainda trilhas e passeios de barco. E quando o dia termina, o Pantanal ganha outros sons e outros moradores começam a aparecer. Mas não se engane. No caso da observação noturna, onde é possível ver antas, um dos maiores mamíferos do Pantanal, é indispensável apoio especializado. É o que explica o coordenador do Centro Nacional de Pesquisa e Conservação de Mamíferos Carnívoros do ICMBio, Rogério de Paula.
17: Passeios, aí viram safaris noturnos, né, que levam as pessoas, os holofotes, né, as grandes lanternas de luzes que vão fazer a focagem nos campos. É isso. Aí é um turismo um pouco mais especializado, menos individualizado.
15: Para quem visita a Transpantaneira, cada quilômetro percorrido revela sons e cenas inesquecíveis. Um dos encontros mais esperados, sem dúvida, é com ela. A onça pintada. Para a enfermeira Rosiane Feitosa, o momento é inesquecível.
18: Eu tive a oportunidade de ver a onça no Pantanal. Foi um daqueles momentos que a gente sabe que vai guardar para sempre na lembrança, no coração. Ver um animal que eu admiro tanto, livre e no seu habitat natural, foi emocionante demais.
15: O felino, símbolo da fauna brasileira, é uma espécie ameaçada de extinção e está entre os animais monitorados pelo ICMBio. O trabalho inclui pesquisa científica e ações de conservação, como ressalta o coordenador do Centro Nacional de Pesquisa e Conservação de Mamíferos Carnívoros, Rogério de Paula.
17: Quando a gente fala do turismo, né, se o turismo ele não é bem controlado, ele pode vir a ser um problema. Então a gente tem hoje ali nessa área de observação das onças pintadas, você tem uma rede de trabalho onde muitos piloteiros ali de lanche, de barcos que vão levar turistas, eles acabam se concentrando quando se encontra uma onça, porque eles comunicam pelo rádio, todo mundo vai lá mostrar para os seus turistas. Então a gente tem instituído diretrizes, qual que é a distância de aproximação, número de pessoas, né, presentes. Isso a gente começou a ver a necessidade de revisar essa política nos últimos anos.
3: E talvez seja justamente essa a maior experiência de quem atravessa a Transpantaneira, perceber que ali a gente não está apenas passando pela natureza, está entrando no território dela, um território onde cada ponte, cada curva e cada som podem anunciar um novo encontro. Com sonorização de Reinaldo dos Santos, reportagem Karine Melo.
1: E na semana que vem vamos trocar a estrada pelo mar e falar de viagens em cruzeiros brasileiros.
0: Para quem gosta de viajar e conhecer lugares novos, o turismo de cruzeiro pode ser uma boa opção.
1: Eles reúnem lazer e a oportunidade de conhecer vários destinos em um só roteiro.
0: A temporada de cruzeiros começa esse mês e estão previstos 8 navios e 187 roteiros, com oferta de mais de 831 mil leitos.
1: Então vem viajar com a gente e viver essa experiência em alto mar.
0: E essas foram as notícias do governo federal.
1: Uma realização da Secretaria de Comunicação Social da Presidência da República.
0: Com produção da empresa Brasil de Comunicação.
1: Fique agora com as notícias do Poder Judiciário e do Congresso Nacional. Boa noite, bom fim de semana.
0: A gente volta segunda-feira. Boa noite.

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2: STF estabelece regras para petições protocoladas em processos já existentes.
3: Advogados devem identificar processos que envolvam assédio eleitoral.
2: Termina prazo para propaganda eleitoral paga na imprensa escrita.
3: Boa noite, eu sou Marcela Luiza.
2: E eu sou Walter Lima.
3: A presidência do Supremo Tribunal Federal publicou nesta sexta-feira uma resolução com o objetivo de organizar e conferir mais transparência ao envio e à distribuição de pedidos apresentados dentro de processos que já estão em andamento.
2: A medida busca assegurar a regra de que os processos devem ser distribuídos de forma aleatória, mediante sorteio entre os ministros.
3: A norma também pretende reforçar o princípio do juiz natural, evitando que novos pedidos fiquem vinculados automaticamente a um relator específico.
2: A resolução entra em vigor na data de sua publicação e vale apenas para as petições protocoladas a partir dessa data.
3: Advogados devem identificar processos que envolvam assédio eleitoral.
2: A norma vai permitir que a Justiça do Trabalho acompanhe os casos. Marla Lacerda.
4: Ações trabalhistas sobre assédio eleitoral devem incluir um identificador específico no cadastro do processo judicial eletrônico, o PJE. A correta identificação vai dar maior visibilidade ao problema, uniformidade ao tratamento desses casos, além de facilitar a atuação da Justiça do Trabalho. Juízes também devem comunicar ao Ministério Público do Trabalho e ao Ministério Público Eleitoral a existência de fatos que possam caracterizar essa prática. A medida vai ajudar no desenvolvimento de ações de prevenção, fiscalização e combate ao assédio eleitoral, fortalecendo a proteção dos trabalhadores.
3: Há 3 dias do primeiro turno das eleições, termina prazo para a propaganda eleitoral paga na imprensa escrita.
2: A regra vale para jornais, revistas e tabloides e está prevista na legislação eleitoral. Guilherme Firmino.
5: Termina hoje o prazo para divulgação paga de propaganda eleitoral na imprensa escrita. Jornais, revistas e tabloides também não podem mais reproduzir essas propagandas na internet. A partir de amanhã, será permitida apenas a distribuição de material gráfico, como santinhos, e a realização de caminhadas, carreatas ou passeatas, até às 10 da noite. No domingo, as sessões eleitorais abrem às 8 horas da manhã e vão até às 5 da tarde, no horário de Brasília.
3: STJ mantém ação de improbidade contra servidor federal após desclassificação da demissão em PAD, processo administrativo disciplinar.
2: A ação civil pública por improbidade foi ajuizada pela União. Fátima Uchoa.
6: Um advogado da União foi demitido por suposto uso de documentos falsos para obter progressão funcional. Em mandado de segurança no STJ, a primeira sessão reconheceu que a conduta seria ilícito administrativo de menor gravidade, que não justificaria a demissão. Então, a União ajuizou ação por improbidade administrativa com base nos mesmos fatos investigados no PAD, mas o TRF4 rejeitou a petição inicial. Agora, o relator na primeira turma do STJ, ministro Sérgio Coquina, afirmou que a decisão em mandado de segurança não impede ajuizamento ou prosseguimento de ação civil pública por improbidade, pois não foram discutidas a existência dos fatos apurados no PAD, nem a autoria do servidor, mas apenas a proporcionalidade da pena de demissão, que foi afastada.
3: Justiça Federal mantém suspeição de associação indígena suspeita de desvios e apoio a garimpo ilegal no Pará.
2: A decisão acatou um pedido do Ministério Público Federal. Vanessa Pereira.
7: O MPF entrou com a ação após investigações apontarem irregularidades na associação criada para defender os direitos dos povos Kayapó. Entre os problemas estão a falta de prestação de contas, o uso indevido de recursos coletivos e o incentivo ao garimpo ilegal em terra indígena. A decisão mantém o bloqueio dos repasses mensais da Vale para a associação, que agora são depositados em uma conta judicial. O dinheiro fica protegido para a comunidade e poderá ser liberado pela Justiça para atender necessidades urgentes da população indígena, como saúde e alimentação.
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3: Uma boa noite.
2: Um bom fim de semana e boas eleições.
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8: Eu sou Humberto Pinheiro e estes são os destaques de hoje do Jornal do Senado, que começa agora. Eleição deste domingo renovará 2/3 da composição do Senado Federal. Projeto prevê adaptação para atendimento de saúde digno a pessoas com obesidade. Senado pode acabar com limites de vagas para mulheres em concursos na área de segurança pública. Boa noite. Nas eleições deste ano, o eleitor vai escolher 6 representantes, em uma sequência que precisa ser observada na urna eletrônica. Para o Senado, serão 2 votos. O eleitor deve escolher 2 candidatos diferentes. Os detalhes com a repórter Yasmin Rodrigues.
9: Em 2026, cada eleitor vai votar 2 vezes para o Senado. Mas antes de chegar aos senadores, o eleitor precisa passar por outras escolhas na urna. E saber a ordem dos cargos e a quantidade de números de cada candidato ajuda a evitar erros na hora da votação. A jornalista do Senado, Esther Monteiro, explica a ordem e quantos dígitos devem ser digitados em cada escolha.
10: Primeiro é a vez do deputado federal, são 4 dígitos. Depois, deputado estadual ou distrital, 5 dígitos. E aí é que chega a vez do senador. São 2 votos, 2 nomes diferentes. E são 3 dígitos. E depois é que você vai votar para governador, 2 dígitos, e para presidente da República, 2 dígitos.
9: Também não é possível votar na legenda para senador. Como a eleição para o Senado é majoritária, o eleitor precisa escolher nominalmente 2 candidatos. Em uma eleição, cada estado e o Distrito Federal escolhem 1 senador. Na seguinte, 2. Neste ano, serão renovadas 54 cadeiras, o equivalente a 2/3 da casa. E os 2 votos para senador têm exatamente o mesmo peso.
8: 158 milhões de brasileiros vão às urnas neste domingo. O repórter Márcio Maturana traz mais números desta eleição e recomendações da Justiça Eleitoral.
11: Não se pode entrar na cabine eleitoral com celular ou outro objeto que possa registrar o voto. Esses aparelhos têm que ficar com os mesários, mas o presidente do Tribunal Superior Eleitoral, ministro Cássio Nunes Marques, recomenda que se levem os números num pedaço de papel.
12: A colinha eleitoral de papel pode e deve ser usada para que eleitoras e eleitores anotem os números dos candidatos e possam votar com calma e certeza.
11: Estão cadastrados 158 milhões de eleitores em 5.571 municípios, com mais de 517 mil sessões eleitorais, que se somam a 1.351 sessões eleitorais no exterior. 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
8: 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O Senado vai analisar um projeto de lei que obriga os estabelecimentos que prestam serviços público e privado de saúde a se adaptarem para garantir atendimento digno a pessoas com obesidade. Dados do Ministério da Saúde indicam que, em 2024, a proporção de adultos com obesidade no Distrito Federal e nas capitais de estado superou a marca de 25%. Repórter Alexandre Campos.
15: A ideia do projeto é garantir às pessoas com obesidade o acesso à saúde por meio de equipamentos e mobiliário compatíveis com suas especificidades. Macas, cadeiras de rodas, balanças, aparelhos de aferição de pressão arterial e máquinas usadas no diagnóstico por imagem devem ser dimensionados de modo que possam garantir o pronto atendimento dessa parcela da população. Ao afirmar que essa adaptação nos estabelecimentos garante o acesso aos serviços de saúde, a médica e autora do projeto, senadora doutora Eudócia, do PSDB de Alagoas, citou algumas medidas que podem reduzir o número de casos de obesidade e suas complicações.
16: Conscientizarmos a nossa população que alimentação saudável, balanceada, exercícios físicos e manter a sua rotina de consultas médicas é de suma importância. Obviamente, também fazer o check-up, né, uma vez por ano, ao menos, e na classe infantil é acompanhamento pediátrico.
15: Pelo texto, a assistência às pessoas com obesidade não deverá ser negada ou recusada caso no posto, unidade de saúde ou hospital não haja esse material disponível. A falta de equipamentos adequados também não pode representar qualquer constrangimento, exposição indevida, discriminação ou tratamento indigno.
8: O Senado pode acabar com o limite de vagas para o público feminino em concursos da área de segurança pública. A proposta, já aprovada na Comissão de Segurança Pública e que aguarda votação no plenário, ainda reserva pelo menos 20% das vagas nas polícias e corpos de bombeiros a mulheres. Repórter Bruno Lourenço.
17: O projeto de lei que proíbe a limitação de vagas para mulheres em concursos da área de segurança pública cria ainda a Política Nacional de Valorização das mulheres para o setor. A proposta reserva também pelo menos 20% das vagas nos concursos públicos para as polícias e bombeiros para o público feminino. A relatora na Comissão de Segurança Pública, senadora Damares Alves, do Republicanos do Distrito Federal, defendeu as medidas.
18: O que queremos? Uma política de valorização da mulher lá na Polícia Militar, no Corpo de Bombeiro, na Polícia Civil.
17: A nova política, que será condição para o repasse de verbas do Fundo Nacional do Setor, estabelece igualdade de oportunidades entre mulheres e homens nas carreiras da segurança pública, fim da exclusividade ou preferência dessas atividades para homens, rejeição de práticas, atitudes e crenças discriminatórias e o enfrentamento do assédio e da violência contra mulheres no ambiente de trabalho.
8: Mulheres vítimas de violência doméstica e familiar em situação de vulnerabilidade social e econômica poderão ter acesso ao Auxílio Recomeço. A proposta é análise na Comissão de Assuntos Econômicos, determina que o benefício de até um salário mínimo será pago mensalmente pelo prazo de 6 meses, podendo ser prorrogado. Pelo projeto, o pagamento poderá ser acumulado com outros programas assistenciais. O custeio do auxílio poderá ser feito com verbas da União ou de fundos específicos de proteção às mulheres. Estados, Distrito Federal e municípios também poderão complementar os recursos. Na avaliação do autor da medida, senador Confúcio Moura, do MDB de Rondônia, a dependência financeira pode dificultar o rompimento da situação de violência sofrida pela mulher.
19: Grande parte das mulheres suportam a violência por causa do homem protetor, do homem que é um mantenedor da casa. Mas tirando ela dali, levando para proteção, garantindo uma sustentação por 6 meses e capacitando essas mulheres, com certeza a coisa melhora.
8: Com trabalhos técnicos de João Lira, o Jornal do Senado fica por aqui. Acompanhe agora as notícias do Tribunal de Contas da União e da Câmara dos Deputados. Boa noite e bom fim de semana.
20: Minuto do TCU.
21: O Tribunal de Contas da União fiscalizou a execução das obras da BR-230 na Paraíba após reclamações da população sobre as condições da rodovia. A auditoria analisou o trecho de 30 quilômetros. O contrato ultrapassou R$ 560 milhões de reais e a obra avançou apenas 32% em 9 anos. O TCU também identificou risco de paralisação por falta de recursos, problemas ambientais e questões contratuais. Na sessão plenária que analisou o processo, o ministro relator Walton Alencar comentou os impactos da situação.
4: O resultado é uma rodovia em obras há muitos anos, com desvios, insegurança viária e prejuízos à mobilidade e à economia da região.
21: Para 2026, estão previstos apenas 12 milhões de reais, sendo que mais de 300 milhões ainda precisam ser executados. Saiba mais em tcu.gov.br.
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22: Discriminação contra pessoas com deficiência nas escolas terá pena maior.
23: Pais de recém-nascidos devem receber treinamento antes da alta hospitalar.
24: Projeto de lei autoriza a instalação de suportes para bicicletas em ônibus.
25: Boa noite. Avança na Câmara a proposta que prevê a instalação de suportes para bicicletas em ônibus. A repórter Silvia Munhato tem mais detalhes.
26: A Comissão de Viação e Transportes da Câmara dos Deputados aprovou o projeto que autoriza a instalação de suportes para o transporte de bicicletas na parte externa ou no interior de ônibus e micro-ônibus. O texto permite a instalação dos suportes nos transportes urbano e rural, cabendo aos estados e municípios definir o percentual mínimo da frota que deve contar com equipamento. A relatora, deputada Leda Borges, do Republicanos de Goiás, explicou que os suportes deverão ser aprovados por órgão ou entidade de metrologia legal, assegurando que a implementação da medida observe critérios de segurança e adequação técnica dos veículos. A proposta que autoriza a instalação de suportes para o transporte de bicicletas na parte externa ou no interior dos ônibus será analisada agora pela Comissão de Constituição e Justiça. Da Rádio Câmara de Brasília, Silvia Munhato.
5: Transportes.
27: Rodrigo de Castro, do União de Minas Gerais, apoia projeto que dispensa até 2032 a cobrança do adicional ao frete para a renovação da Marinha Mercante em transportes destinados às regiões Norte e Nordeste. O benefício vale para operações de cabotagem, navegação fluvial e lacustre.
25: Rodrigo de Castro considera que a prorrogação pode reduzir os custos de transporte nessas regiões, já que o adicional é cobrado sobre o frete marítimo.
27: Gutenberg Reis, do MDB do Rio de Janeiro, apresentou o projeto que autoriza o Instituto Cultural Marinha Mercante a instituir 14 medalhas e ordens honoríficas. A proposta busca valorizar contribuições para áreas como transporte, segurança da navegação e economia do mar.
25: O deputado ressalta a importância estratégica da Marinha Mercante no desenvolvimento econômico, logístico e energético do Brasil. Gutenberg Reis reitera que o reconhecimento de profissionais que contribuem para o crescimento sustentável do setor pode fortalecer a cultura marítima.
5: Economia.
27: A Câmara analisa proposta de emenda à Constituição que permite que estados e municípios concedam créditos do imposto sobre bens e serviços para doadores e patrocinadores de projetos culturais e esportivos. Na visão de Luiz Fernando Faria, do União de Minas Gerais, a medida preserva o financiamento desses setores após a reforma tributária.
25: O texto estabelece que o Comitê Gestor do IBS vai definir critérios para a liberação dos incentivos sem comprometer a arrecadação dos entes federados. Luiz Fernando Faria ressalta que o apoio tributário à cultura e ao esporte é fundamental para movimentar a economia criativa.
27: Stefano Aguiar, do PSD de Minas Gerais, defende a ampliação da imunidade tributária para entidades esportivas sem fins lucrativos. Proposta sobre o tema em análise na Câmara é que para essas organizações, as instituições de educação e assistência social impedindo a cobrança de impostos sobre patrimônio, renda e serviços.
25: A medida reduz os custos dessas entidades e fortalece atividades esportivas voltadas à inclusão social, à formação de atletas, à educação e à promoção da saúde. Stefano Aguiar explica que a medida alcança organizações ligadas aos movimentos olímpico, paralímpico, clubístico e educacional.
27: A Câmara aprovou e enviou ao Senado o projeto que estabelece diretrizes para a política industrial, tecnológica e de comércio exterior do país. Antônio Doido, do MDB do Pará, apoia a matéria que prevê, entre outros pontos, metas para ampliar a produção, gerar empregos e reduzir desigualdades regionais.
25: Antônio Doido esclarece que o governo federal deverá apresentar essa política ao Congresso no primeiro ano de cada mandato presidencial. A proposta também determina a prestação de contas anual sobre o cumprimento das metas e os resultados das medidas adotadas.
27: Afonso Florence, do PT da Bahia, sugere a criação do Registro Nacional de Beneficiários Finais sob gestão da Receita Federal. A proposta obriga a identificação das pessoas físicas que realmente controlam ou lucram com empresas e fundos de investimento no país.
25: De acordo com Afonso Florence, o objetivo é acabar com o uso de laranjas em empresas de fachada. A medida, na avaliação do parlamentar, integra cadastros públicos para combater a lavagem de dinheiro, a sonegação fiscal e a infiltração do crime organizado na economia.
20: Educação.
27: A Comissão de Educação aprovou uma proposta que prevê punição mais rigorosa para quem discriminar pessoas com deficiência nas escolas. A reportagem é de Agui Pontes.
0: A Comissão de Educação da Câmara dos Deputados aprovou uma proposta que pune com mais rigor atos discriminatórios contra crianças nas escolas públicas e privadas. O projeto da deputada Sâmia Bonfim, do PSOL de São Paulo, prevê multa de 3 a 20 salários mínimos para o profissional envolvido. Segundo a relatora, a deputada Fernanda Melchiona, do PSOL do Rio Grande do Sul, a proposta se concentra principalmente em dar um nome para os tipos de violência e discriminação que uma criança, adulto ou adolescente com deficiência pode sofrer em um ambiente escolar. Eles seriam dificultar a matrícula, impedir ou inviabilizar a permanência na escola, excluir o aluno das atividades de lazer e cultura, negar profissional de apoio capacitado para atendimento da criança ou adolescente, negar a adaptação do currículo, isso além das demais formas de discriminação previstas no Estatuto da Pessoa com Deficiência. Práticas de bullying e de abuso de autoridade também seriam punidas, segundo o texto aprovado. Pela Constituição, as escolas públicas ou privadas já são obrigadas a se adaptar às necessidades do estudante. No entanto, segundo Fernanda Melchiona, isso não impediu que famílias enfrentassem entraves para ter e manter acesso à educação para pessoas com deficiência.
1: A gente recebe esse relato de negativa de matrículas, a gente recebe o relato de falta de pessoal capacitado, a gente recebe o relato de exclusão desse aluno nas atividades ou aluna nas atividades de cultura e lazer. Então, esses temas são claramente discriminatórios.
0: Segundo a proposta, outro ato previsto é a obrigatoriedade de formação continuada de professores e de equipes de suporte para receber estudantes com deficiência. A proposta está agora na Comissão de Finanças e Tributação. Deve seguir depois para a Comissão de Constituição e Justiça. Da Rádio Câmara de Brasília, Agui Pontes.
20: Segurança Pública.
25: O projeto de Átila Lira, do PP do Piauí, tipifica como crime o descumprimento de medidas cautelares alternativas à prisão. O texto pune com reclusão de 2 a 5 anos o infrator que, por exemplo, romper a tornozeleira eletrônica ou descumprir horários de recolhimento.
27: Átila Lira argumenta que a legislação atual deixa as forças de segurança sem respaldo para prender em flagrante quem desrespeita ordens judiciais. Ele argumenta que a criação de um crime autônomo garante a prisão imediata e fortalece a eficácia das decisões da justiça.
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20: Saúde.
25: A Câmara analisa projeto que prevê treinamento de primeiros socorros para pais de recém-nascidos antes da alta hospitalar. O objetivo é evitar a morte de crianças, especialmente por engasgo, como informa o repórter Luiz Cláudio Canuto.
3: A Comissão de Saúde da Câmara dos Deputados aprovou o projeto que determina treinamento de primeiros socorros para pais ou responsáveis de recém-nascidos antes da alta hospitalar. O texto inclui no Estatuto da Criança e do Adolescente a obrigatoriedade de hospitais oferecerem orientação e treinamento para isso, com ênfase em manobras para desobstrução das vias aéreas. O texto original da deputada Camila Jara, do PT do Mato Grosso do Sul, obrigava o oferecimento de treinamento antes da alta. A relatora, a deputada Marussa Boldrin, do Republicanos de Goiás, dispensa a obrigação se os pais ou responsáveis tiverem sido capacitados para isso no pré-natal. O deputado Padre João, do PT de Minas Gerais, leu o parecer na Comissão de Saúde no lugar da relatora e afirma que pequenos objetos podem ser fatais.
6: O engasgo, né? Popularmente o engasgo, que é essa obstrução das vias respiratórias, até por aleitamento, sobretudo mamadeira ou bico, ou pequenos alimentos. Os dados que só em 2024 tivemos 300 óbitos de crianças. E olha que com treinamento você salva essa vida. Isso aconteceu comigo recente, numa reunião. Uma pessoa adulta, ao alimentar, estava na mesa do refeitório, engasgou com o alimento. Teve um colega que era também devidamente capacitado, salvou a pessoa. Quando ela torna obrigatório, é o momento que os pais estão empolgados com a criança, estão muito propícios a acolher esta formação. E que, de fato, como vimos, salva vida.
3: Há cerca de 300 mortes de crianças com menos de um ano no país em 2024 por engasgo, são dados do Ministério da Saúde. A orientação é uma medida de proteção à vida e à saúde das crianças nos primeiros meses de vida, na opinião da relatora Marussa Boldrin. A proposta que determina treinamento de primeiros socorros para pais ou responsáveis de recém-nascidos antes da alta hospitalar ainda precisa passar pelas comissões de Previdência, Assistência Social, Infância, Adolescência e Família e de Constituição e Justiça. Para virar lei, precisa ser aprovada pela Câmara e pelo Senado. Da Rádio Câmara de Brasília, Luiz Cláudio Canuto.
20: Agricultura.
27: Marcelo Moraes, do PL do Rio Grande do Sul, é contrário à portaria do Ministério da Agricultura que estabelece novas regras para a classificação e comercialização de morangos. Na visão do parlamentar, as exigências aumentam a burocracia e os custos para os produtores.
25: Marcelo Moraes argumenta que as regras podem provocar a rejeição de lotes e prejuízos, principalmente para pequenos e médios produtores. O deputado também alerta para possíveis impactos na oferta de morangos e nos preços ao consumidor.
27: André Abdon, do PP do Amapá, apoia projeto que suspende decreto do governo federal responsável por ampliar a estação ecológica de Taiamã, localizada nos municípios de Cáceres e Poconé, em Mato Grosso. Com a mudança, a unidade de conservação passou a ter cerca de 68 mil hectares.
25: André Abdon considera que a ampliação precisa ser revista diante dos impactos sobre propriedades rurais e atividades de pecuaristas e pescadores. A justificativa do projeto também questiona o processo de consulta pública realizado antes da edição do decreto do Executivo.
20: Previdência.
27: Aline Gurgel, do União do Amapá, defende o projeto que regulamenta a aposentadoria especial dos agentes comunitários de saúde e dos agentes de combate às endemias. A proposta prevê aposentadoria a partir dos 50 anos para mulheres e 52 para homens, com pelo menos 20 anos de atividade na função.
25: O projeto também permite a aposentadoria com 15 anos de atuação como agente, somados a 10 anos de contribuição em outra atividade. Aline Gurgel lembra ainda que a proposta garante que o benefício seja integral e tenha os mesmos reajustes dos salários dos profissionais que estão na ativa.
20: Trabalho.
27: A Comissão de Constituição e Justiça aprovou uma proposta que integra servidores de ex-territórios à União. A repórter Paula Bittar acompanhou a votação.
7: A Comissão de Constituição e Justiça da Câmara aprovou uma proposta que permite que agentes públicos dos ex-territórios do Amapá, de Rondônia e de Roraima optem por receber remuneração da União. A medida alcança servidores da ativa e aposentados. Para ter esse direito, o agente público deverá ter trabalhado no território ou mantido vínculo com a administração pública local até 10 anos após a transformação do território em Estado. A proposta também pode aumentar a remuneração de algumas categorias, como policiais e bombeiros militares. De acordo com o relator na CCJ, deputado Acácio Favacho, do MDB do Amapá, o texto mostra-se compatível com os princípios constitucionais que asseguram segurança jurídica, tratamento isonômico entre servidores públicos e valorização do serviço público.
9: A ampliação do período de enquadramento para os 10 primeiros anos de criação dos Estados mostra-se compatível com a própria lógica da Constituição de transição administrativa adotada pela União no processo de consolidação federativa dessas unidades federadas.
7: Rondônia foi transformada em Estado em 1981. A União pagou a folha salarial local durante 10 anos após essa mudança. Amapá e Roraima foram transformados em Estados pela Constituição de 1988. Nesses casos, o período de transição foi de apenas 5 anos. Poderão integrar o quadro em extinção da União servidores públicos federais e municipais e policiais que trabalhavam nos ex-territórios até a transformação em Estado. Servidores admitidos pelo Amapá e por Roraima até outubro de 1998, servidores admitidos por Rondônia até dezembro de 1991 e pessoas que mantiveram relação de trabalho efetiva ou não com a administração pública dos ex-territórios, estados ou municípios. O agente público deverá ser enquadrado no cargo ou emprego de origem ou em outro equivalente. Nos casos de desvio de função, o enquadramento poderá ocorrer em cargo equivalente às atividades efetivamente exercidas. Para isso, a pessoa deverá comprovar a escolaridade ou a habilitação exigida à época. O texto também garante o pagamento das gratificações e outros valores relacionados ao cargo ou emprego em que o servidor for enquadrado. Os servidores continuarão trabalhando para os estados ou municípios até serem aproveitados por um órgão federal. Nesse período, o estado ou município não terá custo com essa cessão. A proposta estabelece que soldos adicionais, benefícios, indenizações, vantagens e demais direitos remuneratórios dos policiais e bombeiros militares dos ex-territórios do Amapá, de Roraima e de Rondônia, incorporados ao quadro em extinção da União, não poderão ser inferiores aos pagos aos policiais e bombeiros militares do Distrito Federal. Essa regra vale para militares da ativa, reformados da reserva remunerada e pensionistas. O deputado Dorinaldo Malafaia, do PDT do Amapá, considerou que a proposta retira servidores de um limbo jurídico.
10: A transição que se fez de território para Estado, infelizmente, não cumpriu um papel importante que foi valorizar e acolher esses servidores do ex-território que ficaram no limbo jurídico, que ficaram para trás, que tiveram perdas sociais, econômicas e que, portanto, essa emenda parlamentar, ela possibilita essa correção.
7: A deputada Silvia Cristina, do PP de Rondônia, também defendeu que a PEC faz justiça.
11: Nós não falamos simplesmente de uma questão administrativa ou remuneratória. Nós estamos falando de uma história de reconhecimento e, acima de tudo, de justiça. Nós estamos falando de homens e mulheres, trabalhadores, que trabalharam para uma construção de todos esses estados, que prestaram serviços políticos, justamente durante um período de profunda transformação institucional, quando deixamos de ser território federal e passamos à condição de Estado.
7: A análise da admissibilidade pela CCJ é apenas o primeiro passo na Câmara. Agora, a proposta ainda precisa passar por uma comissão especial e pelo plenário em 2 turnos de votação. Como veio do Senado, caso não seja modificada pelos deputados, segue então a promulgação. Da Rádio Câmara de Brasília, Paula Bittar.
25: A falta de profissionais qualificados em pequenos municípios motivou a apresentação de projeto de Emidinho Madeira, do PL de Minas Gerais. A proposta permite, em situações excepcionais, que servidores públicos sejam pagos com recursos de parcerias firmadas com organizações da sociedade civil.
12: O projeto exige que não haja conflito de horários entre as atribuições do cargo público e as atividades desempenhadas no âmbito da parceria. Emidinho Madeira avalia que a proibição atual dificulta a execução de serviços de saúde, educação e assistência em cidades com pouca mão de obra especializada.
25: A formalização e o incentivo à garimpagem artesanal no Médio Jequitinhonha, em Minas Gerais, é o objetivo de projeto de Gilberto Abramo, do Republicanos. A ideia é priorizar os donos de terras e as cooperativas da região na hora de pedir a autorização para garimpar em terrenos pequenos de até 15 hectares.
27: Gilberto Abramo entende que desburocratizar a regularização é essencial para movimentar a economia e tirar trabalhadores da informalidade. Segundo ele, a medida exige respeito às questões ambientais, promovendo a recuperação de terrenos degradados e o uso de técnicas mais sustentáveis.
25: Termina agora o Jornal Câmara dos Deputados, produzido pela Rádio Câmara, com trabalhos técnicos de Wellington Teles e apresentação de Val Monteiro e Luciana Vieira. Uma boa noite para você.
27: A Voz do Brasil volta na segunda-feira. Boa noite e bom fim de semana.
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1: 22:03.
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1: Muito bem, muito bem. Alô você, boa noite. Estamos chegando aqui pela nossa FM. Estamos iniciando a programação do A Noite é Nossa. Muito prazer, eu sou Marcos Vinícius e nós vamos juntos a partir de agora até a meia-noite com muita música boa, né? Muito sucesso na programação da nossa FM. E vamos lá, né? Já vamos dando início na noite é nossa com as primeirinhas de hoje. Começamos com Moda Apaixonada. É Eduardo Costa. Tá na nossa? Tá bom demais.

nós vamos seguindo com a noite, a nossa desta sexta-feira, sem parar, sem perca de tempo, já trazendo mais sucesso. É Marília Mendonça, até você voltar.

0: 2:32.
1: Tá na nossa, tá bom demais.
2: Tá na nossa, tá bom demais. Vamos lá, vamos seguindo com a noite. É nossa noite de sexta-feira. Da agora tem sucesso de Renan e Raí, Qualquer Jeito, abrindo mais uma sequência.

0: 22:47.
1: E seguimos com a nossa programação desta sexta-feira para você que está ligando aí o seu rádio. Agora, eu sou Marcos Vinícius, te faço companhia de segunda a sexta-feira, das 22 horas à meia-noite. Agora tem Moda Apaixonada, é o Desatino, Mike Lian e Eduardo Costa.

0: Fechando a primeira hora do A Noite, a nossa desta sexta-feira com Gino e Geno e o amor de primavera.
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2: 23:01. 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

já estamos de volta com a noite é nossa desta sexta-feira. Sextou, né, meu povo? Maravilha, coisa boa. E abrindo aí a segunda hora da nossa programação de hoje com o popurri de sucesso de Ícaro e Gilmar, Um Bom Perdedor e também Será.

É festa, é alegria, é música boa na programação da nossa FM. E a noite é nossa na companhia de Marcos Vinícius. Agora tem Um Século Sem Dia, Mato Grosso e Matias, e Zezé de Camargo e Luciano.

E vamos seguindo com a noite, a nossa, sem parar, sem perca de tempo, já trazendo mais música. Agora tem o Boiadeiro Errante, é moda de viola, sucesso com Jads e Jadson.

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2: 23 horas e 44 minutos.

É uma noite a nossa na companhia de Marcos Vinícius, já na reta final da nossa programação desta sexta-feira, último bloco de hoje, recheado de música boa, e começamos com Linda Linda, é Eduardo Costa.

E assim nós vamos ficando por aqui, chegando, né, ao final da programação da noite, a nossa desta sexta-feira, desejando a você, amigo ouvinte, uma ótima noite, um ótimo e abençoado final de semana. Eu volto amanhã na programação da nossa FM, sabadão, né, ao vivo, a partir da 1 da tarde. A última de hoje, Saideira, Vida Vazia com Bruno e Marrone.

0: Thiago Jardim.
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1: Meia-noite, 4 minutos.
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7: Oi, turma. Chegamos. Hoje é sexta-feira. Coisa boa, hein? 2 de outubro de 2026. Já no clima de eleição. Mas aqui a gente tá pra curtir música bonita. Curtir o sertanejo que a gente ama. Sem discussão. Sem baixo astral. O som lá em cima, hein? Alto só o som. E alta também a nossa energia. A gente começa com Gustavo Moura e Rafael.

No hashtag sextou, Luísa Martins, Amor a Três. Teve também Gustavo Moura e Rafael. Tô esperando sua mensagem. Vai mandando aquele sextou nas redes sociais da rádio. Enquanto isso, a gente manda música nova de Léo e Rafael.

0: sobrenome.
1: Luan Santana, Clone, curtimos ainda Felipe Araújo, Léo e Rafael. Depois do intervalo tem Mike Lian.
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4: Meia-noite, 18 minutos.
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1: Já estamos de volta com Nação Sertaneja da sua sexta-feira. Pra você que tá no trabalho ainda, ó, segura esse peão aqui, vai, Mike Lian.

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1: Miose Mariano,
2: Diego Vitor Hugo.
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cidade. Munhoz e Mariano com Diego e Vitor Hugo. Muito obrigado pela audiência. Você no carro, você no caminhão, na van, na Tupique. Você que tá no ônibus aí curtindo pelo seu aparelho celular. Seguimos juntos? Ligados na música sertaneja. Cantando e encantando com Matheus e Cauã.

0: Dourado, João Bosco e Vinícius, teve Zé Rodolfo, teve também Matheus e Cauã. É a sexta-feira que pede música bonita, pede energia lá em cima. Fim de semana especial, em fim de semana de eleição, mas nós estamos aqui para trazer as emoções da música sertaneja.
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3: Meia-noite, 34 minutos.
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0: Oi, turma, já estamos de volta. Você que trabalha no comércio, muito obrigado pela sua audiência. Você é amigo aposentado, minha amiga dona de casa também. Uma excelente sexta-feira para todo mundo. Bora de Lucas Luco.

0: Matheus Fernandes, Não Uou, teve também Kleber e Cauã, Léo e Rafael, e já já tem o som de Rafaela Santos.
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3: Meia-noite, 47 minutos.
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0: Oi, tudo bem? Seguimos juntos. Sexta-feira, primeira sexta-feira de outubro, 2 de outubro, hein? Estamos por aqui. E ó, quero é ficar contigo, hein? Tocando música, tocando Rafaela Santos.

0: Marina Feio, o som ao vivo de Avini Vini. Curtimos ainda a Rafaela Santos e agora tem aquele teste de fidelidade entre Fernando e Fabiano.
1: Que história, rapaz.

0: Esse aqui é o Carentão, de João Gustavo e Murilo, com Iker e Gilmar. Ouvimos ainda Diego e Vitor Hugo, Fernando e Fabiano. Depois do intervalo eu volto, trazendo sabe quem? O Cantinho Caipira.
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3: 1:03.
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0: Agora é hora de moda raiz, é a hora do Cantinho Caipira no seu rádio, é nesta sexta-feira, dia 2 de outubro, e a gente começa o Cantinho Caipira com 3 cuiabanas, hein? Com Liu e Léo.

de Prata, Tião Carreiro no Cantinho Caipira. Agora tem um outro Tião aqui, é o Tião do Carro, é no Sobe e Desce, é o Tião do Carro e o Pagodinho.

0: Matheus pediu essa moda aqui de Cacique Pajé. Diz que a sexta-feira fica muito melhor, hein? O pessoal do posto de combustível também ouvindo aqui o nosso cantinho caipira, adorando. Rapaziada na loja de conveniência, muito obrigado pela audiência, hein? Você que tá em casa aí, curtindo no som do seu radinho, ó, teve Ronaldo Viola e Traiano, teve Tião do Carro e Pagodinho.
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3: 1:21.
4: 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É por isso que neste ano de 2026, a igreja celebra um momento muito especial para a família franciscana, os 800 anos do trânsito de São Francisco de Assis. E o nosso querido Papa Leão XIV convocou toda a igreja a viver o ano jubilar franciscano. Um tempo favorável, de graça e misericórdia, no qual somos todos chamados a buscarmos a indulgência plenária através da confissão, da comunhão e das orações nas intenções do Santo Padre o Papa. Junte-se a nós e viva conosco este tempo de graça e de bênção. Franciscanos, compartilhando a paz e o bem.
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0: De volta com Nação Sertaneja. Hoje é sexta-feira, meus amores. Tem uma chuva de sucessos pra você. Tá caindo um toró agora. Thiago Brava com Vini Lobo.

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0: Tartaruga Araújo e DJ Toneto. Os cowboy tá muito louco, filho.
1: Os cowboy tá no hype. Vitor Hugo e Araújo. E olha, parabéns pra quem tá fazendo aniversário hoje. A Valéria, o Adenilson, a Luzia, a Luciana. Parabéns pra todo mundo. Bora de Gustavo Mioto.

0: que pancada, bebê.
1: Quem avisa, amiga, é Nayara Azevedo com Mari Fernandes, fechando Nação Sertaneja desta sexta-feira. Olha, um beijo no seu coração. Bom fim de semana de decisão, fim de semana de eleição, hein? A gente se fala, tchau, tchau.
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4: 1:37.
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0: 1:59.
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4: 2:59.
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1: 4:02.
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5: 5 horas e 3 minutos.
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1: Com você, muito bom dia. Estamos chegando, estamos começando aqui pela nossa FM, mais um programa Alvorada 102. Manhã de sabadão, hoje 3 de outubro, nosso primeiro programa, nosso primeiro sábado do mês de outubro. E claro, pedindo a Deus que tenhamos um mês de outubro repleto de muita paz, de muita saúde, e que o mês de outubro possa ser melhor do que já foi o mês de setembro. A partir de agora, eu, Adilson Cândido, faço companhia para você, você que se liga em todo o nosso estadão do Paraná e fora dele também, né? A partir de agora, vale sua participação através do 98413-4946. 98413-4946. E claro, vou estar aqui atendendo aí a sua indicação, a sua participação aqui no nosso programa. Um excelente sabadão para você que já tá ligadinho, curtindo aqui a programação da nossa FM. E nós vamos abrindo a parte musical aqui do Alvorada, neste sabadão, para você curtindo aqui a programação da 102. As primeirinhas chegando para você aqui na Alvorada 102.

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0: 5 horas e 15 minutos.
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E hoje, sabadão, gente, tem café lá no meu amigo Paulo Presa, no restaurante Conveniência Iguaçu. Lá na linha Iguaçu tem a etapa interna da PEC, né? O campeonato interno da PEC de pesca. E o pessoal que vai aí para participar pode ir tranquilo, porque tem café colonial lá no meu amigo Paulo Presa, né? No restaurante e Conveniência Iguaçu. Meu amigo Guto já tá se programando, já tá se preparando para ir, né? Também nosso amigo Schuster Margrete, o Douglas Tasca, pessoal aí que participa sempre das competições de pesca aqui em nosso município e também da nossa região. E nós vamos seguindo em frente, trazendo música para você ligadinho, né? O melhor da música sertaneja e música tradicionalista você ouve aqui no Alvorada 102.

Mas bonito é quando chega um pandeirinho assim, ó. E a palma da mão lá em cima. Mas lá em cima. Isso!

0: Agora sim. Agora sim. Ele só pega no tranco. Primeiro porque tá com uma melena essa criança.
1: Tá deixando os cabelos crescer e tá criando uma maçaroca na volta dos ouvidos que tá...
0: Parece
1: tá
0: um
1: brava coisa.
0: Um braço de abóbora, né? Olá, pra bailar, né?
1: Escutou, Nelson?
0: Não, não escutou. Não, não. Temos três tentativas, né? Tinha que nem a dupla aquela de... Pra bailar, né? Tá melhorando, Rogério. Acho que contigo vai melhorar.
1: Não, agora vai, quer ver? Pra bailar, né?

0: 5h34.
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1: Alvorada 102 pra você aqui na nossa FM. Sabadão 3 de outubro, ano 2026, né? Mês todo esse especial. Mês que comemoramos o Dia das Crianças e também o mês que comemoramos a nossa padroeira do Brasil, né? Que a Nossa Senhora Aparecida, nossa padroeira, possa aí sempre estar nos protegendo e nos dando muita paz e muita saúde aí com o seu manto sagrado, né? Nossa Senhora Aparecida, comemoramos aí no próximo dia 12, na próxima segunda-feira. 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Vamos seguindo em frente? Mais música pra você ligadinho, curtindo aqui o Alvorada 102.

0: 5:50.
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6: Nosso programa Alvorada 102, todos os sábados, né? Eu estou aqui fazendo companhia para você, você do interior, você da cidade, dos bairros, do centro, e você, claro, você que se liga com a gente nos municípios vizinhos, né? Pessoal de toda a nossa região. 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O pessoal que vai participar da competição interna de pesca, da PEC, pode ir tranquilo, porque o nosso amigo Paulo Presa vai estar servindo café da manhã lá no restaurante Conveniência Iguaçu, lá na linha Iguaçu. Então você aí, pescador que está se deslocando e ouvindo aqui o nosso programa, pode ir tranquilo, porque o nosso amigo Paulo Presa já está lá preparando o delicioso café da manhã. 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Um abraço para o meu amigo Vanderlei Balancim, ligadinho, curtindo aqui a nossa FM, né? 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Obrigado pela audiência, pela preferência. Mandar um abraço pro meu amigo José Braz Basílio, tá mateando já, né, José? Tá mateando e com o radião ligado, curtindo aqui a 102,9. Nosso grande amigo José Braz Basílio, a Eide, o Rodrigo, sempre acompanhando aqui a 102,9, né? 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Vamos seguindo em frente? Mais música pra você ligadinho, curtindo aqui a nossa FM.

0: 6:04.
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0: Nosso programa Alvorada 102, para você curtindo aqui a nossa FM. Lembrando que hoje nós vamos até as 7, viu, gente? Encerrou aí a propaganda eleitoral gratuita no rádio e também na TV. E então, com isso, a gente vai até as 7 horas da manhã, né? Se acaso tiver segundo turno, aí a gente vai avisando aí para vocês o dia que tem início, né? A propaganda eleitoral para o segundo turno. Mas pode ficar tranquilo que hoje nós vamos até as 7 horas da manhã. 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Container do meu amigo João Buzina, que tá lá com o Radião no 12, curtindo aqui o nosso programa Alvorada 102. E a próxima aqui vai pro nosso amigo João Buzina. Pro João Buzina e também pro meu amigo José Braz Basílio, são vizinhos, quase vizinhos de frente, aí na Avenida Getúlio Vargas, né? Eles que gostam da música Estampa de Galpão, do nosso amigo Baitaca, né? Então, é a próxima pra vocês, ligadinhos, curtindo aqui a 102,9.
1: Alô!

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Bom final de semana e até o próximo sábado.

0: Olha, agora já são 6 horas da manhã, 46 minutos, 6h46. Você ligado aqui na nossa FM, vamos juntos, né? Vamos juntos até as 7 com o melhor da música nas manhãs aqui da nossa FM.
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0: Lembrando você mais uma vez, hoje acontece aí o campeonato de pesca, né? Campeonato de pesca lá do nosso amigo Paulo Presa, lá do restaurante Conveniência Iguaçu, e o pessoal tão se deslocando, o pessoal já tá por lá e com o radião ligado curtindo aqui a 102,9, né? Para você participar, 984-13-4946. Um abraço aí mais uma vez pro nosso amigo Jusce Braz Basílio. Jusce, né? Alô, Jusce! Do Mercado Samambaia. Também meu amigo João Buzina. Vanderlei Balancim. Pessoal da SM Escavações. Meu amigo Guto, da Mecânica do Guto. Forte abraço.

Mike Lian e o Piunte cantando aqui no Alvorada 102 da nossa FM. Pessoal que tá ligadinho, forte abraço aí, né? Um abraço pro Amarildo Pilger. Alô, Amarildo. Forte abraço, obrigado aí pela audiência, pela preferência aqui com a nossa FM.

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8: 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Você ligadinho curtindo aqui a Nossa FM. Obrigado pela sua audiência, pela sua preferência, né? Daqui a pouquinho vamos pro café lá no João Buzina, né? Alô, João Buzina! Daqui a pouquinho estamos chegando, né? Vamos que vamos e dele, né? Baitaca!

Ando para as 7 horas da manhã, 3 para as 7. Você ligadinho aqui na nossa FM. Obrigado pela sua audiência, pela sua preferência, né? Olha, um abraço. Eu falei do Amarildo Pilger, ele falou. O Amarildo escreveu aqui, ó. 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Um abraço para o Amarildo. Um abraço mais uma vez para o Jusce Braz Basílio. O Jusce, né? Lá do Mercado Samambaia. 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Produtos de qualidade, produtos de procedência. Estamos chegando ao final do nosso programa Alvorada 102 deste sabadão. Hoje, 3 de outubro, ano 2026. Eu volto amanhã aqui na programação da nossa, a partir das 9 da manhã, com o programa Boteco 102. Um abraço, gente. Um ótimo sabadão a todos.

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1: 7:02.
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5: Alô, alô, muito bom dia população de Porto Barreiro em especial que nos acompanha nesse momento. Estamos dando início ao informativo da Prefeitura Municipal de Porto Barreiro deste sábado, hoje dia 3 de outubro de 2026. Nós já estamos por aqui com o prefeito Vanderlei Wolff para falar dos trabalhos realizados ao longo desta semana, juntamente com todas as nossas secretarias municipais. Bom dia, prefeito.
6: Bom dia, Wilson, bom dia a todos os ouvintes, especialmente a população aqui do Porto Barreiro. Semana chuvosa, né, Wilson, prejudicou bastante aí os trabalhos nas nossas equipes no interior. Estamos lá com trabalho lá na região do Sertãozinho, quase que meio interrompido, né? Puxa do rachão e também nas estradas, né? Só alguns trabalhos aí de reabertura, como a gente tá fazendo aqui na comunidade Rio Novo, saindo lá na estrada do Guarani do Cristo Rei. Então a gente tá fazendo uma reabertura ali naquele trecho. Então, comunicando, né, os nossos agricultores aí que nós, as estradas que tiverem necessitando de material, a gente vai estar fazendo uma reabertura, bastante estradas aí, estradas vicinais, como se diz, né? E a gente já deixa meio avisado a população, né? Se for necessário, de repente, arredar cerca, de repente, arrancar um eucalipto, alguma coisa na beira, a gente vai fazer. Então, a gente tem que deixar as estradas aí entre 5,5 metros e 6 metros de largura. Então, nós temos estrada muito estreita hoje. O pessoal tem reclamado bastante na questão indo com os seus maquinários, né? Então, a gente, alguns lugares, né? A gente tá alargando as estradas. Então, a gente pede a compreensão do pessoal, né? Que a gente já vai entrar, né? Repor material, a gente já aproveita e faz a reabertura. E torcer, né, que na próxima semana aí o tempo nos dê condição aí de trabalho, para que a gente já tá atrasado, né, naquela questão aí da quantidade do asfalto, né, do Sertãozinho. Já tá novamente aí colocando, né, de repente lá pro final do mês de outubro aí o término da puxa do rachão. E a gente já pede paciência, né, para os demais agricultores, que de repente a gente não vai ter condição de repente de fazer algum trabalho, né, do porteiro adentro, que exige os caminhões pesados, né? Porque eles estão todos eles trabalhando, né? Puxando o rachão pro Sertãozinho.
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5: Tá certo, prefeito. É notório que a gente conversa com algumas pessoas aí, moradores, principalmente do Sertãozinho. Muitos entendem, com certeza, esse transtorno, já avisando, claro, a melhoria lá na frente. Então, essa compreensão também existe por parte dos moradores da comunidade do Sertãozinho. Prefeito, falar também sobre os demais trabalhos, né, em relação aí a empresas terceirizadas, enfim, voltando àquele trabalho, né, prefeito, sobre corte de gramas, enfim, entre tantos outros serviços, né, prefeito?
6: É isso aí, nós ficamos aí por acho que mais de 2 meses aí com um serviço quase que interrompido, né? Nós fizemos aí um trabalho somente com as pessoas da prefeitura e ficamos aí mais de 2 meses aí sem a prestação daquele trabalho da empresa terceirizada. A empresa ali que faz a limpeza na cidade, faz os cortes de grama, ajuda em vários setores da prefeitura. Então agora, graças a Deus, né, a gente fez uma nova licitação e agora deu certo a partir desse mês, então, o retorno novamente aí da empresa com os funcionários. Então, o pessoal, a partir desse mês aí, já tá voltando à limpeza da cidade, né? Os cortes de grama, o serviço aí nas ruas também, tanto na cidade como no interior. Então, deu tudo certo. Então, a partir de agora, acredito que nesse mês, o próximo mês, o pessoal já vai ver melhorias na cidade novamente, né? Com a cidade limpa novamente. Então, a gente sofreu aí por 2 meses, mais até que deu tudo certo. Então, agora, a partir de agora, a empresa tá novamente trabalhando aí em nosso município.
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5: Para você que nos acompanha, o informativo da Prefeitura Municipal de Porto Barreiro deste sábado, a gente vai ouvir agora também o nosso secretário municipal de saúde, Claudinor Wolff, destacando ações da Secretaria Municipal de Saúde, sobretudo falando também da campanha Outubro Rosa, tendo em vista que estamos iniciando aí o mês de outubro. Vamos ouvir nosso secretário Claudinor Wolff.
2: Olá a todos os ouvintes, em especial os ouvintes de Porto Barreiro. Estamos entrando aí em um mês muito importante para a saúde das mulheres, Outubro Rosa. Esse mês é dedicado à saúde da mulher, um período dedicado à conscientização e principalmente à prevenção ao cuidado com a saúde da mulher. Então, durante todo esse mês, queremos reforçar uma mensagem muito simples. Não deixe o cuidado com a sua saúde para depois. Procure a unidade de saúde, tire suas dúvidas, faça seus exames e converse com os profissionais de saúde. Já quero convidar todas as mulheres de Porto Barreiro para dois momentos muito especiais que teremos neste mês. Então, no dia 23 de outubro, a partir das 13 horas, teremos o nosso evento do Outubro Rosa, no Pavilhão da Matriz. Essa será uma tarde preparada com muito carinho, com palestras, informações e orientações importantes sobre a saúde da mulher. E no dia 24 de outubro, teremos o nosso dia D do Outubro Rosa, na unidade de saúde, das 8 horas da manhã às 17 horas. Então, será um dia aí especial para facilitar o acesso das mulheres aos cuidados e às orientações de saúde. Então, mulher de Porto Barreiro, reserve essas datas e participe com a gente. Cuidar da saúde é também cuidar de quem a gente ama, da nossa família e do nosso futuro. A Secretaria Municipal de Saúde está de portas abertas para acolher, orientar e cuidar de você. O Outubro Rosa, um mês de conscientização, mas o cuidado com a saúde deve acontecer o ano inteiro. Cuidar de saúde é cuidar de gente. Esse é o nosso compromisso.
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5: Muito bem, nós ouvimos o secretário municipal de saúde, Claudinor Wolff, destacando ações da Secretaria Municipal de Saúde, sobretudo falando também aí da campanha, né? Outubro Rosa, e vai acontecer um evento muito importante aí para as mulheres do nosso município, então as mulheres fiquem atentas aí às datas, os horários deste evento. Prefeito, já estamos nos encaminhando ao final do programa de hoje, mas em tempo ainda, mais algum assunto que o senhor queira destacar no programa de hoje?
6: Pois é, Wilson, então antes de nós encerrar o programa de hoje, amanhã é um dia muito importante, né, para nós aqui de Porto Barreiro, para o estado do Paraná, para o país, então um dia de eleição. Então, tudo que se passa no município, no estado, no Brasil, a gente pensa que tem política. Então, amanhã é um dia de votação. Então, deixar o pessoal ciente, né? Nós temos aqui os horários de transporte. Então, sempre saindo às 9 horas da manhã dos locais de votação, né? O pessoal que fica atento nas nossas redes sociais, né? Então, os ônibus sairão às 9 horas e volta somente quando todos votarem, né? Então, saída às 9 e às 14 horas. Então, o pessoal aí que fique atento, né? Sempre tem transporte às 9 e às 2 horas da tarde. Então, o pessoal fique atento para estar sempre observando esses horários do transporte, né? E também falando um pouquinho das eleições, né? Amanhã é um dia importante, pessoal, que votem, que escolham os melhores candidatos, né? Procure ver o perfil de cada um deles. Acredito aí que a população nossa aqui de Porto Barreiro é muito instruída, o pessoal tá acompanhando nas redes sociais, né? Os seus candidatos, então, votar consciente, votar aí para melhoria também do nosso município, do nosso estado, do nosso país. Então, cada um votando consciente aí conforme manda a sua consciência. Então, para hoje, era o que nós tínhamos marcando um próximo encontro aí no próximo sábado, nesse mesmo horário. Tenham todos aí um ótimo sábado e um ótimo domingo de eleição para todos. Muito obrigado.
5: Valeu, valeu, muito obrigado, prefeito. E olha, para finalizar o programa de hoje, quero ressaltar ainda em relação aos transportes aí para as pessoas que vão votar na sede do município. Lembrando que terão 5 linhas de transporte, ou seja, uma linha do Porto Santana, que vai sair lá da Escola Padre Antônio Galo até a sede do município, outra linha da Comunidade Sertãozinho, saindo lá da Comunidade Católica até a sede do município, outra linha do Guarani do Cavernoso, que vai sair lá da Escola Joaquim Gonçalves até a sede do município. Também uma linha da Barra Grande 1 saindo até a sede do município e outra linha do Porto Pinheiro saindo lá do ponto do Cardoso até a sede do município. Todos esses transportes pela manhã às 9 horas estarão saindo desses pontos que eu já citei, com retorno, claro, assim que todos estiverem votado. O mesmo trajeto também será feito às 14 horas saindo dos mesmos locais, conforme eu já mencionei. E uma última informação em relação às atividades da Secretaria Municipal de Desenvolvimento e Ação Social.

0: seguinte. Hoje, portanto, dia 3 de outubro, estará acontecendo às 14 horas com um grupo de mulheres aqui da sede do município. Na próxima segunda-feira, dia 5 de outubro, as atividades vão acontecer aí às 14 horas com um grupo de mulheres da comunidade Santa Rita. Assim finalizamos o nosso informativo da Prefeitura Municipal de Porto Barreiro deste sábado, desejando a todos vocês um excelente final de semana. Fiquem todos com Deus e até o nosso próximo encontro, se Deus quiser. Tchau, tchau, até mais.
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2: 7:13.
1: Começa agora o programa da Coaçu. 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
2: Olá, bom dia, seja bem-vindo. Está começando por aqui o Momento Coaçu, com produção e apresentação de Evandro Artuzzi. A partir de agora, as principais notícias da semana relacionadas à sua cooperativa. Hoje é sábado, dia 3 de outubro de 2026. É destaque nessa edição: Assembleias Gerais Extraordinárias da Coaçu e Codepa aprovam incorporação da Codepa pela Coaçu. Conhecidos os avicultores destaque do mês de setembro. O Momento Coaçu está no ar.

0: você.
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0: Coaçu.
2: E nesta semana foram dados mais dois passos importantes no processo de incorporação da Codepa de Mangueirinha pela cooperativa agroindustrial Aquasul. O primeiro momento aconteceu na quinta-feira, quando colaboradores da Codepa estiveram em São João, na associação da Aquasul, onde participaram de uma reunião com diretores da cooperativa e tiveram a oportunidade de conhecer dados referentes à Coaçul. Também, na ocasião, visitaram toda a estrutura da Aquasul no município de São João, onde está a matriz da cooperativa. O segundo momento foi na sexta-feira, ontem pela manhã, quando aconteceram as assembleias gerais extraordinárias, tanto da Coaçul quanto da Codepa, e nessas assembleias foi aprovada a incorporação. As assembleias contaram com a presença de diretores de ambas as cooperativas, cooperados, e também participaram representantes da OCEPAR, a Organização das Cooperativas do Estado do Paraná. Em Chopinzinho, esteve presente acompanhando a Assembleia Geral Extraordinária da Coaçul, Nelson Costa, que é superintendente da OCEPAR. Na ocasião, falou sobre a importância das duas cooperativas e destacou essa incorporação.
3: Uma grata satisfação em ver que as duas cooperativas da região têm bastante sinergia entre elas e já fazem um processo de incorporação, de intercooperação, e agora juntam forças. Isso é bom para a Coaçul, que vai poder ampliar a sua área de atuação, e é bom para a Codepa, que vem se incorporar a uma cooperativa estruturada já com indústria de frango, trigo, enfim, é um casamento de interesses que será positivo tanto para os associados da Codepa como para os associados da Coaçul. Então nós trabalhamos no sentido de buscar sempre a intercooperação entre as cooperativas, e esse é um processo bastante interessante que está ocorrendo e nós damos todo o apoio.
2: Como é que a OCEPAR segue acompanhando agora todo esse momento de transição?
3: A OCEPAR, ela coloca à disposição, tanto da Coaçul como da Codepa, sua equipe jurídica e também contábil e financeira, para ajudar naquilo que for necessário para que os trâmites legais sejam percorridos e cumpridos de acordo com o que a lei determina.
2: Qual que é o recado da OCEPAR para os associados de ambas as cooperativas nesse momento de incorporação?
3: Unidos seremos sempre mais fortes. Desde lá do passado,

0: Quando foram criadas as cooperativas, a gente sempre dizia, unidos nós seremos mais fortes. E agora, com a junção da Codepa com a Coassul, nós seremos mais fortes, a Coassul será mais forte, os associados de ambas as cooperativas terão melhores serviços e serão mais fortes como um todo.
1: O processo de incorporação da Codepa de Mangueirinha pela Coassul, sem dúvida nenhuma, trará muitos benefícios, tanto para as cooperativas, quanto para os colaboradores e para os cooperados. O superintendente regional comercial da Coassul, Luiz Carlos Welter, o Carlinhos, comenta sobre essa incorporação e destaca a boa estrutura oferecida pela Codepa.
2: A Codepa tem uma estrutura ótima, são todas unidades novas, então tá tudo normal, né? Você tem as lojas, você tem o recebimento de grão, e o que vai trazer para o comercial é a soma, uma quantidade de grãos que está entrando, uma quantidade de associado, uma perspectiva de venda de insumos, né? Então isso tudo vai somar, e aonde soma, ganha. Onde ganha, o produtor sempre vai ganhar também. Se a cooperativa ganha, o produtor ganha, o colaborador ganha também. Então esse é o nosso maior trabalho que a gente tem que ter, essa integração bem feita para todos trabalhar na mesma direção. Direção que o produtor ganha e o colaborador ganha e, consequentemente, a cooperativa também.
3: E agora, um ponto bem importante, né? Que foi a aprovação na sexta-feira nas assembleias, tanto da Codepa quanto da Coassul, dessa incorporação.
2: Esse é um trabalho que foi feito junto aos associados, que a diretoria fez junto aos associados, e essas AGE, tanto da Codepa como da Coassul, que foi aprovado, isso demonstra que o cooperado está na mesma direção. O cooperado acredita na negociação, nessa intercooperação ou incorporação, né? Então isso, quem vai ganhar é o associado da região de Mangueirinha, que é da Codep, e da Coassul, somando números. O comercial soma números. Quando você soma números, você consegue comprar com preço melhor, vender com preço melhor, porque você tem um volume que pode ganhar com isso.
1: A incorporação da Codepa pela Coassul também vai fortalecer toda a cadeia industrial. É o que destaca o superintendente da Coassul, Adriano Zanella.
4: Nós estamos começando os contatos, né, com a equipe para entender a maneira de trabalho da Codepa e da Coassul, que são cooperativas muito semelhantes, são cooperativas de pequenos agricultores, né, da nossa região sudoeste do estado. Após a aprovação, então, nas duas AGE dos cooperados pela incorporação da Codepa pela Coassul, a gente começa aí as tratativas com as equipes técnicas, né, principalmente minha superintendência, que envolve aí administrativo financeiro, né, para discutir as políticas, né, que cada cooperativa utiliza no dia a dia e começar a alinhar, né, os alinhamentos para futuramente concretizar a incorporação, aí trazendo toda a movimentação do cooperado Codepa, dos funcionários da Codepa para dentro da Coassul. Mas tudo isso está sendo feito com muita, muita calma, muita tranquilidade, né? E a gente quer transmitir essa calma e essa tranquilidade, tanto para o colaborador da Codepa, quanto para o associado, que as coisas estão sendo tratadas com muita seriedade, com muito carinho e muita responsabilidade para que a gente tenha sucesso no final desse processo.
3: Essa incorporação, além de representar muito aí na área de cereais, na área agrícola, também representa muito agora para a parte industrial da Coassul.
4: Sim, a parte industrial da Coassul já tem uma participação nessa região, né? Nós temos colaboradores de lá que já nos atendem aqui, nos auxiliam, né, no dia a dia da indústria. E com certeza, né, um potencial produtivo muito significativo nessa região da Codepa, que vai agregar aí com matéria-prima, com suprimentos, né, para a industrialização aqui na Coassul, né? E além aí da produção de sementes, que é um carro-chefe muito forte da Codepa. A Coassul já tinha uma parceria grande na produção de sementes. Isso vem tudo a integrar agora, é um movimento maior, né, fortalecendo os cooperados e as duas cooperativas na nossa região de atuação.
3: Uma preocupação do associado, da pessoa que se utiliza, né, dos serviços Codepa, onde não há um armazém, apenas aquela loja agro, a tendência é que ela se mantenha, Adriano?
4: Sim, todos os negócios da Codepa, no primeiro momento, eles serão mantidos, né, os negócios, os colaboradores, os cooperados, né, tudo isso será mantido. Depois, com análise, a gente pode ou ampliar ou levar a estrutura de grãos para essas unidades ou rediscutir, né, a política de mercado, enfim. Mas a gente quer deixar todo mundo muito tranquilo, porque as operações da Codepa, elas continuam normalmente, né, com uma força aí com a sua somada aos seus negócios e fortalecendo aos cooperados e as comunidades onde ela já atua. Isso pode ter certeza que terá uma continuidade muito grande de trabalho nesse sentido.
5: Coassul fortalecida pela força dos seus cooperados.
1: Coassul. E no dia de ontem, sexta-feira, foi divulgada pelo setor de fomento avícola a relação dos melhores lotes de setembro de 2026. O primeiro melhor lote foi para o produtor Claudemir Gavenda, juntamente com a esposa Carla Mieratka, com IEP de 499 pontos, cooperado de linha Fazendinha, em Quedas do Iguaçu. O extensionista que atende a propriedade é a veterinária Sueli Raquel Pauletti. Segundo melhor lote de setembro foi para o produtor Valdir Borges dos Santos, junto com a esposa Judite Bach, os filhos Everson dos Santos e a esposa Thalia Marquesini, também com o filho Douglas dos Santos e a esposa Cidiane Raspini, referente ao aviário 03 com o IEP de 481 pontos, cooperado de linha Alto Pinhal, município de Enéas Marques. O extensionista que atende a propriedade é a veterinária Kellen Caroline Andrade. Terceiro melhor lote foi para o produtor Daniel Siqueira de Oliveira, junto com a esposa Aldina Pereira de Oliveira e colaboradores Lucas Camargo e esposa Débora Fonseca, com IEP de 479 pontos, cooperado de linha Flor da Serra, em São João. O extensionista que atende a propriedade é a veterinária Sueli Raquel Pauletti. E o quarto melhor lote de setembro foi para a produtora Sueli Giasson, juntamente com os colaboradores Ednilson Rodrigo Bueno e a esposa Ana Paula Tarachuk, com IEP de 470 pontos, cooperado de linha Campos Sales, em Laranjeiras do Sul. O extensionista que atende a propriedade é o veterinário Kleberton Valdecir da Silva. Parabéns aos melhores lotes de setembro, que possam continuar desenvolvendo essa importante atividade, oferecendo sempre produto de qualidade para o nosso abatedouro, para que assim o cliente Coaçu, cliente Levida, também receba na sua casa produtos de excelente qualidade. Obrigado pela sua companhia. O Momento Coaçu fica por aqui. Mais informações, acesse coaçu.com.br ou siga as nossas redes sociais no Instagram e no Facebook. Nova edição do Momento Coaçu no rádio. Você acompanha no próximo sábado, nesta emissora e por este horário. Para você que esteve comigo, um grande abraço, uma boa semana e até o nosso próximo encontro.
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Bom dia, bom dia! Agora são 7h27, hora oficial de Brasília. Tá começando aqui na nossa FM 102,9 para uma região de audiência. O Manhã Total, 3 de outubro de 2026. Eu sou Munir dos Santos e faço companhia para você a partir de agora até as 8h30. Só música boa para você curtir com a gente. Bom dia você que está no trabalho, você que está usando uma carona, bom dia você de casa. Obrigado pelo carinho da audiência. WhatsApp da nossa, 46984134946. Todo mundo ligadinho com a gente, com o melhor da música. Para começar tem Chitãozinho e Chororó, participação da Ana Castela, Sinônimos. Tá na nossa? Tá bom demais.

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Estamos de volta agora às 7h40, hora oficial de Brasília, num oferecimento de Acorce Corretora de Imóveis. 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Escolha candidatos honestos e que vão representar você e a sua cidade. 7h43 agora, no horário oficial de Brasília. Quem tá com a gente aqui é a Rosenilda, lá do Candói, tá pedindo o Milionário e José Rico. Você vai curtir com a gente. Quem disse que esqueci? Bom dia, bom dia!

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Olha, vem aí as quartas de final do Campeonato Paranaense de Futsal Série Ouro. Isso mesmo. Na próxima sexta-feira, né? Às 8 da noite, no Dionísio de Bona, tem a Céu Chopinzinho Pato Futsal, clássico aqui da nossa região, mais uma vez, né? No ano passado, 2022 nós tivemos esse clássico nas quartas de final, a Céu eliminou o Pato e depois seguiu em frente, né? Acabou sendo campeão paranaense de futsal. Venceu naquele ano o Cascavel na grande decisão, né? Nós tivemos também nas quartas de final nós tivemos a final em 2023. 2022, quartas de final, a Céu eliminou o Pato. Em 2023, na final, né? Teve a final entre Pato e a Céu. O Pato foi campeão e no ano passado teve nas quartas de final também Pato e a Céu, e o Pato acabou levando a melhor. Então são tá 2-1 pro Pato, né? Nos confrontos aí de mata-mata do Paranaense. E agora a Céu neste ano tenta dar o troco aí pro Pato, tenta eliminar o Pato para ficar 2-2 e seguir em frente, né? Para as semifinais do Campeonato Paranaense de Futsal. Você é convidado, primeiro jogo é em Chopinzinho, no dia 9, próxima sexta-feira, às 8 da noite. 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Mato Grosso e Matias, na hora do adeus. Bom dia, bom dia.

Muito bem, tá aí o Mato Grosso e Matias cantando aqui na nossa programação, né? Na Hora do Adeus, música você curtiu aqui com a gente. Abraço pro pessoal que tá acompanhando em casa, você que tá aí de folga nesse sabadão, ouvindo a nossa programação, obrigado pelo carinho da sua audiência. É você que tá aí curtindo, o nosso muito obrigado pela companhia. Atendendo o Nilson, palmeirense lá de Saudade de Iguaçu, pediu, vai curtir Rick Renner.

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Sexta-feira tem a Céu e Pato no Dionísio de Bona, quartas e final do Paranaense. 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Matheus e Cauã, participação de Jorge Matheus, Pactos.

bem, agora 8h25, no oferecimento do Ateliê da Face, doutor Rui Fernando Mazzuri e doutora Aline Marini, ao lado do, em frente ao fórum aqui em Chopinzinho, é para você ficar com dentes bonitos, saudáveis, é com a doutora Aline Marini e doutor Rui Fernando Mazzuri. 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Abraço pro Sadir Vaz, tá acompanhando, a Veronice lá de Sulina, também na companhia. Para fechar, tem o pedido da Veronice, porém no sinal com Renan e Raí. Um abraço, gente, um ótimo sábado, boas eleições para você. E aí o João da Rosa.

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Bom dia e obrigado pela audiência. Seja bem-vindo. A alegria está chegando no seu rádio. Sabadaço 102, contando com a sua participação. Vamos levar para você muita música e vários prêmios. Está entrando no ar.

Muito bem, bom dia, bom dia, bom dia, bom dia para você que estava aí com o Munir dos Santos, bom dia para você que está chegando agora com a nossa FM, bom dia para você que está viajando, bom dia para você que está já trabalhando, meu amigo, minha amiga, obrigado pelo carinho da sua audiência, muito prazer, eu sou João da Rosa, a partir de agora, aqui na nossa FM com o Sabadaço 102. Vamos até às 10h30, levando o melhor da música para você, valendo a sua participação, valendo aí a sua indicação também musical, né? 4698-413-4946, eu tenho 5 ingressos para hoje à noite, o bailão com o OPF, Paulinho e Fábio no bailão, lá em Coronel Vira, no Clube Flor da Serra, e também 5 quilos de costela, né? 5 quilos de costela e 5 ingressos pro bailão hoje, lá em Coronel Vivida. Manda seu nome, o churrascão aí do Super Mercosul, tá bom, gente? Vai mandando seu nome, você já vai concorrendo aí e também já faz a sua indicação musical. Conforme for chegando, a gente já vai, atendendo vocês aí com todo carinho, tá bom, gente? Um abraço então para todos vocês que estão aí ligadinho na nossa programação. Um abraço para você que está ouvindo pela internet também. Legal? 8h31, bom dia!

0: Maravilha, gente, fechando a primeira sequência, Guilherme Santiago, né? Música nova do novo DVD do Guilherme Santiago. Também você ouviu aí no começo, o sucesso também aí para você que está ligadinho na nossa FM. Obrigado aí pelo carinho da audiência de cada um de vocês.
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0: 8:37, 8:37. 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Alô, meus amigos da Master Pharma. Obrigado pelo carinho da audiência. Também sempre ouvindo aí a nossa FM, né? Um abraço para todos vocês. Pessoal que está mandando o áudio aí, participando aqui da programação, obrigado aí pelo carinho da audiência, né? O pessoal já está aí com costelão, já. Opa, já tá bonito aí. Acho que colocaram lá pelas 4 da madrugada, isso aí, né? Tá bom. Um abraço, pessoal lá do Urutu, Saudade do Iguaçu, estão já ligadinhos na nossa FM. Muita gente participando, hein? Eu tenho 5 ingressos para hoje à noite. Bailão lá no Clube Flor da Serra e também 5 quilos de costela aí do Super Mercosul. Manda aí o seu nome e você já vai estar concorrendo. Intervalinho, já já eu retorno com muito mais sucesso pra você aqui na programação da nossa FM. Se liga no convite, porque hoje à noite vai ser top.
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0: Legal, gente, a nossa FM tá na nossa, tá bom demais, 8h47, fala comigo, Panda.
1: Fala, galera da nossa FM, aqui é o Panda, mandando um abraço, um beijo pra todos os ouvintes da nossa FM, um beijo, obrigado pela moral que vocês me dão aí, tamo junto.
0: Música nova, é sucesso, gente, é música nova do Panda, toca o telefone. 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

0: Maravilha, gente! Você curtiu aí Panda, Toca Telefone, música nova e estará aqui em Chopinzinho dia 18, tardezinha com Panda, início a partir das 4 da tarde, já tem atrações e você é nosso convidado. Abertura dos portões a partir das 2 da tarde. Chegue cedo para evitar filas, tá bom, gente? Porque vai ser um mega evento e, claro, todo mundo convidado. 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
0: Muito bem, vamos seguindo aqui com o nosso Sabadão 102, lembrando que tem 5 quilos de costela, oferecimento aí do Supermercado Sul, manda seu nome, 469-8434-4946, e também mais 5 ingressos para hoje à noite, tem Paulinho e Fábio no bailão, lá em Coronel Vivida, Clube Flor da Serra, é só bailão lá, hein, gente? Um abraço pessoal lá de Honório e Serpa, que estão se preparando para hoje à noite, né? Eu sei, é. Abraço pessoal aí do União, diz que vem numa galera, pessoal sempre ouvindo a nossa FM também, né? O Érico lá da rádio lá também, sempre ligadinhos aqui, né, Érico? Um abraço pra você e toda a gurizada aí de Honório Serpa, que estarem hoje à noite aqui em Coronel Vivida, né? É, pertinho aí de Honório, né? Abraço também o pessoal lá de Pato Branco, também o Samuel dos Santos de Almeida participando. Bom dia, João, queremos participar aí do sorteio, já está participando também, João Stefanski. Abraço também pro Elisa Migliorini pedindo te seguro aí do Panda, tá bom, participando do sorteio também. Obrigado, pessoal de Pato Branco, toda a região ligados na nossa FM. E hoje à noite vai ser assim, é bailão do modão, meu filho. É, Paulinho e Fábio, ao vivo a noite toda.

0: chave no bailão. É modão, meu filho. É hoje à noite, a partir das 23 horas. Paulinho e Fábio a noite toda. Uma super festa pra você em Coronel Vida, lá no Clube Flor da Serra.
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0: Muito bem, 9 horas e 2 minutos. 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Gente, intervalinho, já eu retorno com muito mais sucesso para você. Continua mandando seu nome, hein? 4698-434946. Manda aí seu nome. Eu quero 5 quilos de costela do Supermercado Sul ou os ingressos aí pro bailão hoje à noite lá em Coronel Vivida. Se você quer os dois, né? Participa dos dois sorteios, não tem problema nenhum. Tá bom, gente? Abraço pessoal lá de Saudade Iguaçu, ligadinhos na programação, né? Obrigado aí. É, o pessoal sempre ouvindo a nossa FM, né? Quero o pessoal mandando um áudio aqui, né? Vamos ver o que o homem fala aqui. Fala comigo.
2: Bom dia, João da Rosa.
0: Bom dia.
2: Saudade Iguaçu. Se for possível, roda pra nós, Amado Batista. Amado Batista, estrela dos meus sonhos. Oferece para todo o povão que tá lá no Boteco do DJ comendo um grande costelão, beleza? E obrigado se for atendido. Fui!
0: Maravilha, os homens começaram cedo, né? Já estão comendo costelão, colocaram esse costelão lá pelas 3 da madrugada, pelo jeito, e a foto aqui, o vídeo ficou bonito, hein? Um abraço pessoal aí da lanchonete e do DJ, né? É isso? Um abraço pessoal lá do Urutu, saudade do Iguaçu, ligadinhos na nossa FM. Intervalinho, já eu retorno, fica aí.
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Jean Giovanni, Bruno e Marrone, Favo de Mel, é a canção que você ouviu aqui no nosso Sabadaço 102. João da Rosa. Muito bem, é comigo mesmo, vamos juntos até as 10h30, levando pra você, só modão aqui, né? Este sabadão, dia 3 de outubro, né? Véspera aí do dia das eleições da manhã. Ah, vote certo, meu amigo. Complicado, né? Vamos lá, quero mandar um abraço aí pro Jucimar Prado, lá de Saudade Iguaçu, ligadinho na programação, né? Obrigado, pessoal de Saudade, né? Todos os dias ouvindo a nossa FM, né? Abraço também pro Paulo Dalmazo, tá concorrendo ao sorteio, sim. Também participando aqui, Simone da Lastra, participando do sorteio. Bom dia, João, tudo bem? Luciana Boldi, ligadinha nossa, participando do sorteio também. Alduino Baço de Sulina, alô Sulina, aquele abraço, né? Roseli Kikor também participando. Bom dia, João, tudo bem? Carlos Russel também, a Juma, a Jeremia, todo o pessoal aí participando do churrascão da nossa. Mais gente chegando aqui. A Santina Baço lá de Sulina também ligadinha. Obrigado aí. Bom dia, João, tudo bem? Claudinei, de Dois Vizinhos, rumo à capital, levando a nós de carona. Hoje é o dia de levar a costela. Que bom, tenha fé, né? Abraço e tenha uma ótima viagem. Um abraço para todos os motores aí que estão ligadinhos na nossa FM, levando a nossa de carona, né? O Eric de Almeida também, todo o pessoal participando, o pessoal da BB também, a Suzana de Oliveira, obrigado, toda a família também ligadinha aqui. Um abraço para Heloísa Corsi, Manuele, também Josué, Ivonete, toda a família Ranhemer aí do Frei Vitor, ligadinho na nossa. Thiago Forlin também trabalhando na audiência da melhor e maior rádio do estado do Paraná, pedir a música do Hugo Pena e Gabriel Cigana, né? Participando aqui do sorteio também, claro. Um abraço aí, Jean. Tá ligadinho, pessoal aí, trabalhando, né? Ouvindo aí a nossa FM, Thiago Forlin e toda a equipe aí. Obrigado, hein? Sorteio de 5 quilos de costela aí pro pessoal que tá participando também, Andressa dos Santos. Obrigado, gente. Tá bombando aqui, né? O pessoal lá de

Branco também, é Elisa Migliorini. João, tudo certo? Manda aí, eu te seguro com Panda. Põe nós no sorteio também, claro, gente. Você mandou o seu nome, já está concorrendo, tá? Mesmo que a gente não fale aqui o nome de vocês, tá bom? Pessoal lá de Pato Branco, Elisa, sempre ligadinhos na nossa Top 102,9. 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

0: Legal, gente, você ouviu aí Panda, Eu Te Seguro.
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0: Muito bem, 9:21, 9:21. 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

0: Amo você. Bom demais.
1: Nando Moreno, participação do Jads e Jadson, amo você. 9:33, essa foi lá pro pessoal de Bom Sucesso do Sul, né? O pessoal da Vila Bonita, né? Um abraço então pro Valdemir, né? Tá por lá ligadinho na programação, obrigado pelo carinho da audiência. João da Rosa. 9:33, 9:33, vamos seguindo, vamos juntos, né? Até às 10:30. Lembrando que eu tenho 5 ingressos para hoje à noite, manda seu nome, né? Hoje lá em Coronel Vivida, tem super bailão com Paulinho e Fábio e também 5 quilos de costela, churrascão aí do Super Mercosul para você. Manda já, mas passando já de 400 participações aqui, tá bom demais, né? Pessoal de toda a região, Itapejara, São João, Saudade, Sulina, Rio Bonito do Iguaçu, pessoal lá de Laranjeiras do Sul, obrigado, gente. Pessoal de Porto Barreiro, obrigado pelo carinho, né? A nossa FM ouvida em mais de 100 cidades, né? Porque tá na nossa, tá bom demais. São 50 mil watts de potência, entre as maiores potências do estado do Paraná. Essa é a nossa FM, de shoppingzinho pro mundo, né? Obrigado, pessoal que está viajando, usando a carona, pessoal que está ouvindo pela internet também. Um abraço aí para você, dona de casa que está trabalhando, pessoal do comércio, pessoal que está viajando aí, o seu caminhão, né? Obrigado, tenha uma ótima viagem, né, gente? Você que está indo, você que está voltando, vamos junto, né? Essa é a nossa FM e, claro, nós vamos até às 10:30 com muito sucesso para você aqui na nossa FM e o Sabadaço 102, né? Participação aqui do ouvinte. Bom dia, João, tudo bem? Coloca aí o sorteio, né? Do ingresso, Murilo Rossini, tá ligadinho, participando também aqui da programação, Alimentos Quipão, né? Obrigado, pessoal, trabalhando, nos dando aí o privilégio de estar aí ouvindo a nossa FM. Bom dia, João, tudo certo? Ademir de Oliveira, coloca nós no sorteio, estamos na beira do alagado. Oh, coisa feia, né? Eita, paisagem linda aí, né? Obrigado aí. É, o pessoal também que estão aí no alagado, né? Ouvindo a nossa FM, obrigado. A Elisete Bico lá de Sulino também participando, né? Opa, é a Mani participando também do sorteio, né? Abraço também pro pessoal que está ligadinho, a dona Salete, né? Pessoal da Vila Rural, obrigado, hein, gente? Obrigado também, a Nilda Ricardo, obrigado pelo carinho da audiência. Hoje à noite, Coronel Vivida, Paulinho e Fábio no bailão, francamente amigo, 9:36.

0: Paulinho e Fábio no bailão hoje à noite ao vivo em Coronel Vivida, francamente, amigo é o nome da moda.
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0: 9:39, 9:39. 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Já agenda aí, já lá, vai lá e já confirma aí a sua passagem, tá bom? Gente, 9:40, continua mandando o seu nome, tá bombando, tá top demais aqui a participação de cada um de vocês. Tem ingressos para hoje à noite, bailão, lá em Coronel Vida, no Clube Flor da Serra, e também tem o churrascão aí do Super Mercosul. 469-8433-4946. Já já, eu retorno com muito mais sucesso pra você.
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0: maior sucesso é você, fechando mais um aqui do nosso Sabadaço 102.
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0: Maravilha, gente, bom demais estar juntinho com você. Aqui é a nossa FM 102,9, né? Entre as maiores potências do estado do Paraná. Abracei pra Cleusa aí do bairro São José, né? Tá brabo comigo aqui, que disse que não manda um alô pra ela, né? Abraço, Cleusa, toda sua família, tá bom? Deus abençoe, tá? Abraço a todos, né, gente, que estão participando. Infelizmente, não consigo nominar todos, né, Zane? Não tem como, né? Já passam aí de 400 participações. E claro, a gente fica feliz demais saber que vocês fazem parte da audiência da nossa FM, né? Mas fica aí o registro, então. Pra dona Cleusa, né? Tá dado o recado, então. Um abraço pra você, tá bom? Abraço pra Salete também participando do sorteio. Abraço também pra Eduardo Moraes do Centro. Pessoal participando também. E lembrando, gente, que eu tenho 5 quilos de costela e mais 5 ingressos pra hoje à noite lá em Coronel Vivida Bailão, no Clube Flor da Serra também, né? Bom dia, João. Coloca o nome no sorteio. A Neuza Schaffer de Saudade do Iguaçu participando, sim, tá bom? Abraço também pra Juscelda, também Cirlei Barbosa da Cruz, Vanderlei, alô Vanderlei, tudo certo? Bruna Vanin também, Alexandre Vanin, participando sim, todos vocês estão participando aí, só que a gente não nominar, como eu falei antes, né? A gente já está aqui, tá? Participando sim, tá bom? Abraço pessoal de Coronel Vivida, Roque, Negretita, Almeida, também o Júnior, né? O pessoal aí participando do sorteio dos ingressos. Todo mundo participando, gente. Manda aí o seu nome, porque hoje à noite vai ser assim, ó. Aô, modão! É o bailão dos modão hoje à noite. Paulinho e Fábio a noite toda, hein, gente? Já pensou? Que maravilha, né? Se você não for, só você não vai.

0: Legal, gente, você ouviu Paulinho e Fábio no bailão. Lembrando, hoje à noite ao vivo em Coronel Vivida.
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0: 9:57, 9:57. 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Inclusive estará hoje à noite em Coronel Vivida atendendo aí esse super bailão lá no Clube Flor da Serra. 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Alô, Deuclécio, toda a família, toda a equipe, obrigado, hein? Sempre ligadinhos aqui na programação da nossa FM. 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Um abraço aí pro os alemãozinho, todas as meninas lá da panificadora sempre ouvindo nós, né? Obrigado, sempre ouvindo aí a nossa FM. 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Intervalinho, gente, já eu retorno com mais sucesso para você. Continua mandando, hein? 5 quilos de costela e 5 ingressos para hoje à noite em Coronel Vivida, Paulinho e Fábio.
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a nossa FM juntinho com você, sabadão, dia 3 de outubro de 2026, 10 horas 6 minutos. Moda nova, regravação e gravação do novo DVD do Guilherme Santiago.

0: Guilherme Santiago, é sucesso, é modão, você ouviu aqui. João da Rosa. Muito bem, 10 horas, 9 minutos, 10 e 9, nós vamos seguindo com a nossa programação, nosso sabadaço 102, né? Vamos falar agora de saúde bucal, né? Para você que quer alinhar aí seus dentes, né? Dr. Everton trazendo aqui então para nós informações como que se faz, né? 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
0: Maravilha, obrigado aí o doutor Everton, né? 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Abraço, pessoal, que está participando também, a Tereza Decol, alô, Tereza, Adriana Ambrosini, também participando aqui da programação, Poliana também, Venfap, né? Tá ligadinho também aqui na nossa programação. Pessoal que está mandando suas mensagens, né? A gente já estão todos concorrendo, sim, tá, gente? É, pode mandar seu nome, 469-8413-4946. Tem 5 ingressos pro bailão hoje à noite, lá em Coronel Vida, Clube Flor da Serra. E também 5 quilos de costela aí do Super Mercosul. Gente, mais modão na indicação do ouvinte. É Paulinho e Fábio no bailão, especial hoje para você em Coronel Vivida ao vivo. Separação, o nome da moda, 10 e 13.

0: Zezé de Camargo e Luciano, sem medo de ser feliz, na indicação da Jaqueline Beltrame, né? Tá ligadinha aí também, Marivete, toda a família, Pedro Henrique, Davi Miguel, todos ligadinhos aqui na nossa FM. Tá aí o sucesso então do Zezé de Camargo e Luciano.
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0: 10:22, 10:22, nós vamos seguindo, hein, gente? 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Meissa Festa e Bertã Embalagens, o melhor da vida está na embalagem certa. 10:22, 10:22, gente, dá tempo de você mandar ainda o seu nome, concorrer aí a 5 quilos de costela e os ingressos para hoje à noite, Paulinho e Fábio no bailão em Coronel Vivida. Gente, intervalinho, já eu retorno, fica aí.
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Muito bem, 10 horas 29 minutos, 10h29. Chegamos ao final do nosso Sabadaço 102. Vamos ver quem levou aí os ingressos, né? Vamos ver quem levou os ingressos, né? Quero mandar um abraço primeiro aqui, gente, pro Adualdo Pilger, né? Um abraço aí a todos vocês que estão ligadinhos na colheita do trigo, né? Manda um alô pra nós, claro. Um abraço pra todos que estão colhendo, pessoal que está trabalhando aí na lavoura. Obrigado aí pelo carinho da audiência de todos vocês, né? Abraço aí pra família Pilger, né? Sempre ligados aqui na programação. Muito bem, vamos lá então. Quem levou os ingressos pra hoje à noite foi Silvana Francescon, também Jô Camargo, Maurício Rossini, Murilo Rossini, né? Murilo Rossini, Janaína Silvério, Lautair dos Santos, Roque Negrete, né? Foi os ganhadores dos ingressos para hoje à noite lá em Coronel Vivida. E a costela, né? O churrascão aí foi para Sulina, Claudete Minosso, né? Claudete Minosso. Então pode ir direto lá no Supermercosul, fala com a Ali, né? O pessoal que ganhou os ingressos: Silvana Francescon, Jô Camargo, Murilo Rossini, Janaína Silvério, Lautair dos Santos e Roque Negrete, leva um documento e retira na portaria. Gente, obrigado pelo carinho da audiência, nos encontramos hoje à noite lá em Coronel Vivida, e amanhã, gente, também teremos aqui uma programação especial, cobertura total da eleição 2026 aqui pela nossa FM. Toda a equipe estará juntinho com vocês a partir das 8 da manhã, levando todas as informações. Valeu, gente, um abraço.

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3: Bom dia, 10 da manhã, mais 32 minutos, alegria da estação primavera no ar aqui pela nossa FM, muito mais rádio pra você. Está começando então o Show de Bandas, que no próximo dia 18 vai completar seus 40 anos e claro, com 40 prêmios pra você, meu ouvinte. E o WhatsApp já está sendo liberado para você mandar o seu nome completo no 469-8413-4946 para você concorrer então aos 40 prêmios do nosso programa. Vamos juntos até a 1 da tarde aqui pela nossa FM, que é 102,9. É, vamos aí ouvir as músicas do seu final de semana, 10h34. Bom dia!

0: Show de bandas 10h41.
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0: Muito bem, agora 10:46. Valeu, São 7, vamos juntos rumo aos 40 anos do show de bandas que completa no próximo dia 18, né? E vamos sortear, claro, 40 prêmios. Já temos aqui um montão de prêmios, temos um montão de prêmio, né? Luaci Forte, o Leonir, o Thiago, lá das Águas Termais, Sulina, estão ligadão com a nossa programação. Você já pode mandar o seu nome completo, manda o seu nome completo aí no 469-8413-4946. E no dia 17, agora, daqui a dois programas aí, terceiro, já vamos sortear para você esses prêmios, que é uma pulseira de R$250, mais um par de chinelo masculino, que é especial, né? Valor de R$130, doado pelo Amarildo dos, da S Colchões Eco 7, aquele shoppingzinho. Um Pix, né? No valor de R$55, doado pelo Rony da Decalque de Pato Branco. 7 garrafas de vinho finíssimo, campeão de Santa Catarina, doado pelo professor Gilberto da Edneia, de Presidente Kennedy. Uma chaleira elétrica, doado pelo Orivaldo, pela Lúcia e pelo Gabriel de Sulina. Um vale-compras de R$300 em peças ou serviços, doado pela mecânica do Guto, aqui de Chopinzinho. Mais um balde de textura de 25 quilos e um galão também de 3,2 de massa corrida, doado pelo Cavinete, da Cavicolo, né, aqui de Chopinzinho. 4 Pix, no valor de R$50 cada, doado pelo Rogério da Estilos Portas de Coronel Vivida. Temos 2 cadeiras de praia, doado pelo gerente Lucas do Sicredi Sulina. Uma caixa de cerveja em lata, doado pelo Valdemir, a Rose Lima Gás e Loja de Conveniência de Sulina. Temos mais um kit, né, de travesseiros da Hortobon, doado pela Gabi, da Gabriela Boves de Sulina. 4 vale compras de R$50 cada, doado pelo César da Farmácia Brasil Popular aqui de Chopinzinho. Mais uma cesta dos produtos do No Ponto, um bolo e mais uma panela de pressão Panelux de 4,5 litros, doado pelo Márcio, gerente aí do No Ponto Supermercados aqui de Chopinzinho. Temos mais uma agenda personalizada, 2 canetas também personalizadas dos 40 anos do show de banda 102, é da produção e apresentação do programa. 4 galões de 5 litros cada, da Graxa Off, que serve para pias e docks, coifas, pisos, doado pelo José Paulo Machado, dos produtos Levi de Sulina. Temos mais 2 fardos de pet do Shop da Unzerbier, com 6 unidades, com 900 ml cada, doado pelo Laércio, pela Maria, pelo Igor, da Marilar e Unzerbier, lá de Sulina. Temos mais uma deliciosa pizza grande, doado pela Cris e pelo Forlim, da Bela Pizza Sulina. Tem mais prêmios, né? A Zangalete falou que vai doar prêmios. Vamos chegar aos 40, com certeza. Então mande seu nome completo agora no 469-8413-4946. E com certeza nós vamos sortear no próximo dia 17 esses 40 prêmios para você, meu querido ouvinte. 10 minutinhos para as 11 da manhã. 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Dando sequência na nossa programação, olha a Luaci, o Leonir, lá das Águas Termais, lembrar aqui que daqui a poucos dias o Thiaguinho, né? Vai estar aí pagando a festa do aniversário dele, que bacana, né? Grande abraço pra vocês, Luaci e Leonir e o Thiago lá das Águas Termais, família Fulte, né? É com corpo e alma, não me dou por vencido. Agora 10h55, 5 minutinhos para as 11 da manhã.
12: Grande César Osvaldo.

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Muito bem, agora são 11 da manhã, mais 7 minutos e meio. Um abraço super especial lá pra Lúcia, pro Valdir, lá de São Jorge do Oeste. Sempre curtindo aqui a nossa programação. Não esqueça de mandar o seu nome completo no 469-8413-4946 para você concorrer então aos 40 prêmios dos 40 anos do show de bandas, né? Já mande nome completo agora de toda a sua família para vocês concorrer então a 40 prêmios que vamos sortear no próximo dia 17, né? Mais dois programas só, né? Tá certo? 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

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E no netinho, né, da Lúcia, do Valdir, que é o Matias, dia primeiro ele completou seu primeiro aninho de vida, olha só, né? Dia primeiro foi o primeiro aninho de vida do Matias, né? E o filho da Lúcia, que é o Marcos, amanhã estará de aniversário pagando a festa, mas quero agradecer de coração o convite, tá, Marquinhos? Tudo de bom pra você, pra sua mãe, a Lúcia, sua esposa, seu filho, né? Também o Matias, né? E também o Valdir, que é o alemão lá de São Jorge do Oeste, chegando pra vocês, São Marino, 1 +1, 11 e 15.

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1: Fala galera, Pablo Luan, vocalista do Céu e Cantos. A gente está passando aqui na nossa FM, no programa Show de Bandas, para agradecer de coração pelo carinho e, claro, parabenizar nosso grande amigo José Roque, 40 anos de muita história, muita música. 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

Muito bem, agora são 11 da manhã, mais 27 minutos e meio, né? O Céu e Cantos, com certeza estamos juntos. Vamos lá, aos 40 anos, o show de bandas, 40 prêmios pra você. Basta você mandar seu nome completo agora no 469-8413-4946 e você vai concorrer no dia 17 a 40 prêmios do show de bandas. Que maravilha, hein? Abraço lá pra comadre Célia, pro compadre Milton, pro afilhado Luan Chuan, que lá de Pinhão, também compadre Loia, a comadre, né, Idi, que sempre acompanha o programa, também lá de Pinhão, né? Estão sempre ouvindo o show de banda, já já vai música pra vocês. 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Que maravilha, hein? 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
Dando sequência na programação, né? Só uma canção com Barbarella. Vai lá pra comadre Célia, pro compadre Milton, pro afilhado Luan, pro compadre Eloy, a comadre Ni, lá de Pinhão, curtindo a nossa programação.

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Muito bem, agora 11 da manhã, mais 46 minutos, 11 mais 46. Super abraço para Marlisa Almeida, curtindo a nossa programação do show de bandas. 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E lembrando que segunda-feira que vem, dia 5 agora, na parte da manhã, nós teremos então médico oculista, atendendo na relojaria Iótica Vanin, aqui de Shoppingzinho. 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
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Agora são 11:51. Eu quero lembrar que no dia 2, né? No dia 2 foi aniversário da Dinaura, lá da De Saúde de Francisco Beltrão. E dia 5, agora, segunda-feira, quem está de aniversário é o Marlo da Constrular Materiais de Construção e também a Cris Lazarete, lá da Bela Pizza Sulina. Felicidades, tudo de bom para vocês. Bom dia, meu amigo Rock. Se possível, claro, com certeza, rodar a música com Calmon. Vai embora, a pedido da Marlisa Almeida. 8 minutinhos pro meio-dia.

0: Faltando 3 minutos para o meio-dia.
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Muito bem, agora 12:01, um ótimo almoço, uma ótima tarde para você, agora sem a propaganda eleitoral, vamos juntos até a 1 da tarde aqui pela nossa FM, né? Com um abraço especial lá pro Sadivas, né? Que tá ouvindo a nossa programação, o Mário Celso também sempre na sintonia da nossa, já vão atender a solicitação, né? 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Só mandar o nome completo, já estará concorrendo, beleza? 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
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Agora 12:08, quero lembrar que no dia 7, quem faz aniversário, a querida Marlene, lá da panificadora Sonhos Anair, Novo Chadley, né? A sua netinha, a Maria Cecília, disse que vai preparar o bolo pra vovó. Que maravilha, hein? Que bom isso aí, tá certo, né? Ou na sequência, vamos atendendo aqui o meu amigo Mário Selsler, tá na escuta aí sempre da programação, né? Desejando um bom, ótimo final de semana pra todos nós, brigadu, né? O Sadir Vaz, tá pedindo e nós vamos rodar. Toca aí a banda São Francisco. Diga, locutor, 12:09, boa tarde.

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9: Muito bem, agora meio-dia 19. Um abraço lá pro seu Emílio, lá de Coronel Vivira. Já vou rodar música pra você. Também a ouvinte, a Letícia Kikor, né? Tá na escuta da programação maravilhosa. Parabéns, ela diz aí. Quer participar do sorteio? Sim, sim, Letícia. É só mandar o seu nome completo no 469-8413-4946. que nós vamos

0: Vamos sortear 40 prêmios pros 40 anos do show de bandas e vai ser no dia 17 próximo, né? Tem pulseira de R$250, tem par de chinelo especial masculino, valor de R$130, que foi doado pelo Amarildo da S Colchões Eco 7 aqui de Chopinzinho. Tem um Pix no valor de R$55, doado pelo Rony da Decalque de Pato Branco. Tem 7 garrafas de vinho finíssimo, campeão de Santa Catarina, doado pelo professor Gilberto Edideia, lá de Presidente Kennedy. Também tem uma chaleira elétrica, doado pelo Orivaldo, pela Lúcia, pelo Gabriela de Solina. Um vale-compras de R$300 em peças ou também em serviços, que foi doado pela mecânica do Guto aqui de Chopinzinho. 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Tem 4 piques, né? No valor de R$50 cada, doado pelo Rogério da Estilos Portas, lá de Coronel Vivida. 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Tem uma caixa de cerveja em lata, doado pelo Valdemir e a Rose de Lima Gás e Loja de Conveniência de Sulina. 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O kit aí de travesseiros da Ortobão, doado pela Gabi, da Gabriela Boves de Sulina. Tem 4 vale-compras de R$50 cada, doado pelo César da Farmácia Brasil Popular aqui de Chopinzinho. Tem uma cesta dos produtos do No Ponto, mais um bolo e mais uma panela de pressão Panelux de 4,5 litros, doado pelo gerente, né? Novo gerente aí, o Márcio do No Ponto Supermercados aqui de Chopinzinho. Tem uma agenda personalizada, 2 canetas, né? Também personalizadas dos 40 anos do show de banda 102, da produção e apresentação do programa. 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Tem 2 fardos de pet aí da Chope, da Unzerbier, com 6 unidades, com 900 ml cada, doado pelo Laércio, pela Maria, pelo Igor, lá da Marilar e da Unzerbier também de Sulina. Tem uma deliciosa pizza grande, doado pela Cris e pelo Forlim, lá da Bela Pizza Solina. Sei que tem prêmios, Angelete. 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Dando sequência aqui da nossa programação, lembramos que dia 10 temos aniversário do Rogério Júnior, lá da Estilo Portas de Coronel Vivida, né? E a música na sequência, que é a pedido do seu Emílio, lá de Coronel Vivida, mesa 6, né? Mesa 6. Desejo um ótimo final de semana. E também para Letícia Kikor, né? Que está na sintonia da nossa programação. Meio-dia e 27.
1: Ei, garçom, dá um chego aqui na mesa 6, traz mais uma cerveja e convida o Céu e Cantos para cantar.

0: Agora, 12:31.
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agora meio-dia 37, valeu Corpo e Alma, tamo junto, claro, nos 40 anos do show de bandas, vamos juntos, rodar muita música aí de vocês, com certeza, né? E lembrar lá pra Loiri Conte, né? A Loiri Conte, é pra mandar então no 469-8413-4946 o seu nome, porque o número particular que eu tinha, que era o 984-14-4908, está no mesmo estado que no locutor, pifou, né? Então não adianta mandar lá, por enquanto não tá funcionando, tá certo? Assim que funcionar, nós anunciamos e aí vamos, não adianta mandar no outro particular, que daí não consigo jogar lá no sistema da rádio aí, no sorteador da rádio, tá bom? Abraço pra Roseli Kikor, já na sequência eu vou atender você, a sua música, né? Tá certo? 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E hoje, inclusive, a Maria Cecília começou a preparar, né, o bolo junto com a mãe, né, para a vovó. É que no dia 7 vai fazer aniversário, né, dona Marlene? Que maravilha, que bom, uma neta aí, no mesmo caminho da vovó, da mãe, agora a neta também, tá certo? 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Dando sequência na nossa programação, lembramos que dia 15 temos aniversário do Felipe e a doutora Daniele, aí da Loja Sense. Dia 19, a Maristela Sense. No dia 20, o Gustavo, do Supermercado Marangão. E dia 21,
o compadre Rogério Sibir estarão de aniversário. Boa tarde, meu amigo Rock, aqui é Roselir Kikor, estamos na escuta da programação maravilhosa, que maravilha, hein? Quero participar do sorteio, com certeza, dos 40 anos dessa programação maravilhosa. Toca música, Brilhação, Dor da Paixão. Obrigado, bom, ótimo final de semana, tá na nossa, tá bom demais, meio-dia e 42.

0: Agora 12:46.
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meio-dia e 52. Um abraço aí, PF, tamo no baile, tamo junto, né? Estamos aí na programação. Um abraço pro Wellington Henrique, da empresa Buda Transportes Cristo Rei, aqui de Shoppingzinho. 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E lembrando que dia 22 a comadre Patrícia Holdfer está de aniversário e no dia 30 o Igor da Marilar, produtos aí do Shopping da Unzerbia, tá certo? Música pra eles, com Nave São é sério, também pra comadre Ed, o compadre Giba, a Ju e também o Julico de Concórdia.

0: Meio-dia e 57.
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0: Grande parceiro, Batista Biavati, né? É, estamos juntos, com certeza, com a Alma Latina. Gente, vou pegar o boné e dar no pé, né? Já está aí comandando o seu sabadão na sequência, o Vinícius. Fui, até lá.
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0: Vale a sua participação. Sejam bem-vindos. Está no ar, Estúdio 102. Boa tarde, Marcos Vinícius.
2: Agora 1:03, 1:03. Alô, meus amigos, alô, minhas amigas, muito boa tarde. Estamos chegando, iniciando pela nossa FM 102,9, programação do Estúdio 102, tarde de sabadão, 3 de outubro, 2026, né? Eu sou Marcos Vinícius, estou chegando para te fazer companhia a partir de agora com muita música boa, muito sucesso até as 4 da tarde. Já no início da nossa programação, agradecer, né? 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Vamos juntos a partir de agora então até as 4 da tarde, liberado o nosso WhatsApp aí pra você participar, pedir sua música 469-8413-4946. A primeirinha, sucesso, separados, Guilherme Santiago.

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3: 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É isso aí, tá na nossa, tá bom demais, 1h26. Vamos seguindo, né, com a programação do Estúdio 102, tarde de sabadão, 3 de outubro, 2026, né? Margarida Ferreira, Porto Barreiro, está participando comigo, né, Margarida? Pede a música Não Tenha Dúvida, com Zezé de Camargo e Luciano. Maiara de Saudade do Iguaçu está pedindo a música Nossa Senhora Aparecida, com Rick Renner. Boa tarde também pra Andressa Renheimer, aqui de Shoppingzinho. Andressa, está pedindo música com a Raquel Teixeira. Tá programando a sua música, tá bom, Andressa? Ótimo final de semana aí pra você, né? E lembrando mais uma vez, nosso WhatsApp pra você participar, mandar seu recado, pedir aí a sua música, 46984134946.

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E seguimos com a programação do Estúdio 102, agora 1:52. Alô, meu amigo Emílio, está participando, né? Confirmando a sua audiência, pede Pássaro Sem Ninho com André e Andrade. Positivo, Emílio, a próxima aqui em nossa programação, o seu pedido, tá bom? Boa tarde para o Edmilson. Alô, Edmilson, ótimo final de semana pra você. Leudemar Bueno, aí no bar São José, na Santa Marta, em Candói, né? Está pedindo a música Peço Que Volte, com a banda Remix do Paraná. Positivo, Leudemar, também está programado a sua música, tá bom? Seu Altamiro Alves da Luz, São Roque do Chopin, Pato Branco, também com seu rádio ligado aí e sintonizado em 102,9 nesta tarde de sabadão, 3 de outubro 2026. Agora 1:53, atendendo pedido aí, a indicação do Emílio com André Andrade, é o Pássaro Sem Ninho chegando na programação do Estúdio 102.

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0: É isso aí, tá na nossa, tá bom demais. Estamos de volta à programação do Estúdio 102 até as 4 da tarde. É aqui na companhia, apresentação de Marcos Vinícius.
1: É, como é que estamos por aí? Aqui estou em Salgado do Iguaçu, na casa do pai do Oliveira, o Pedro Oliveira, da Maria. Tá meu filho, graças a Deus, já teve Curitiba. O meu sobrinho, o Eduardo e a Adriana. Põe a música Mulher Maravilha pra nós aqui, homem do céu, com o Marcelo Júnior, meu tio aí.
0: Positivo, é o Nilson Palmeirense, né? E de saudade do Iguaçu, já já tem então Marcelo Júnior, né? E a Mulher Maravilha aqui na programação do Estúdio 102, tá bom? Meu amigo Buva, o Rafael Forlin, né? Também está, tá dizendo que tá cansado aí, Buva, mas que barbaridade, né? Esse aí não é dos fracos, né? Que tá fazendo nesse sabadão aí, Buva? Tá por casa, tá passeando, tá batendo perna aí pela cidade? É, o homem da Buva, vou ter que contar, viu? O homem é uma figura, né? Obrigadão aí pela companhia, tá bom, Buva? Quem também está participando comigo, deixa eu conferir aqui, é o Heitor Santos, de Coronel Vivida, sempre na audiência da nossa FM, né, Heitor? E está pedindo Último Beijo com Nando Moreno, está oferecendo aí para uma pessoa que com certeza, né, está também na audiência da nossa FM. Positivo, Heitor, já já tem Nando Moreno pra você. Nós vamos seguindo com a nossa programação, agora 2:11, atendendo pedido, né? A solicitação aí do Nilson Palmeirense, em Saudade do Iguaçu, o Mulher Maravilha é o Marcelo Júnior.

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0: Muito bem, agora 2:32. Vamos dando sequência no estúdio 102 até as 4 da tarde.
1: Boa tarde, Sartor na rodagem. Toca pra nós aí. Braulio Maluca do Guilherme Benuto. Abraço.
0: Beleza, grande abraço aí, né? O Sartori tá na rodagem aí no trechão, levando a nossa FM de carona. Já vou estar atendendo aí o seu pedido, a sua solicitação, tá bom? A Margarida aí de Porto Barreiro está pedindo mais uma música em nossa programação. Chega, né? Com Leandro e Leonardo, tá programado pra você. Positivo, Margarida. Roseli Kikor, né? Também está na escuta, na sintonia da nossa FM, está pedindo a música Imagina Eu, com Eduardo Costa. Grande abraço, Roseli, tudo de bom aí, um ótimo final de semana pra você. Agora 2:33, vamos de mais música, né? Mais sucesso em nossa programação, atendendo a indicação, o pedido do Sartori, é Guilherme Benuto, participação aí do grupo Menos é Mais e também Matheus Fernandes e o Grau de Maluca.
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Muito bem, nós vamos dando sequência à programação do Estúdio 102, sabadão, 3 de outubro, 2026, e o sucesso não para. Agora é a vez de Ed Brito e Samuel, depois que você matar meu coração, abrindo mais uma sequência.

0: E fechando mais uma sequência do Estúdio 102, modão por álcool abaixo, Jads e Jadson e Mato Grosso e Matias.
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E já estamos de volta com o Estúdio 102 nesta tarde de sabadão, 3 de outubro de 2026, né? Para você que está ligando aí o seu rádio agora, muito prazer, eu sou Marcos Vinícius, te faço companhia todos os sábados da 1 às 4 da tarde, né? E o sucesso não para, é a vez aí de VH e Alexandre abrindo mais uma sequência.

0: 15:26.
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É isso aí, se tá na nossa, claro, com certeza tá bom demais, né? Nós vamos dando sequência no estúdio 102 até as 4 da tarde, é aqui na companhia, apresentação de Marcos Vinícius. E agora tem Poporri de Sucessos com João Neto e Frederico.

0: 15h47.
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0: Muito bem, programação do Estúdio 102 deste sabadão vai chegando, né, ao seu final. 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Na sequência, Everaldo Cândido comanda aí o Galpão 102 até às 20h. Maravilha, a última de hoje, para fechar todas a nossa programação, poporri aí com Fred e Fabrício.
1: Eu tenho uma proposta.

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Mas que tal, gente? Estamos chegando! Muito boa tarde, Chopinzinho, região, boa tarde pra todo mundo. Estamos chegando de chapéu tapeado na testa de beijar santo em parede e nós vamos a partir de agora até 8 da noite levando alegria, descontração e a boa música do Garrão do Brasil aqui pela minha, pela sua, pela nossa FM. Estamos chegando no pé do 8 hoje, sabadão, dia 3 de outubro, 25 graus de temperatura, tia, primavera, calorão de rachar o chão, né, tia? E nós vamos entreverados, já vou convidando você para participar, para interagir com a gente. O nosso WhatsApp tá liberado, 46 98413 4946. Mensagem de goela de texto, fique à vontade, vem que aqui tem alegria, carinho, amizade, positividade e muita música boa, che.

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maravilha, maravilha, maravilha. E vamos que vamos, turma. Vamos pra cima, que foguete não tem ré, né, tchê? Eita. Galpão 102. Aqui na minha, na sua, na nossa, ao vivaço, né, gente? A partir de hoje, conosco, da Mota Estofados e também Mundo Mágico, né? Eita. Muito obrigado aí, Lourenço, né? 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Pela parceria aqui com o Galpão 102. 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Um abraço, Lourenço. Um abraço. O seu Mário, né? Acho que é isso, não me falha a memória, o pai aí do Lourenço, né? Que tá sempre ligado aqui na programação da nossa, em especial aqui do Galpão 102. 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E vamos que vamos, gente. Eu quero já no começo do programa já convidá-los que a partir de amanhã, todos os domingos, a partir de amanhã, 6 horas da manhã, estarei aí comandando o Domingão da Nossa, o programa que era apresentado aí pelo nosso amigo Amarildo Seco, né? A partir de amanhã é comigo, viu, gente? Todos os domingos convido você para nos acompanhar 6 horas da manhã, tá bom? Não esquece, amanhã eu estarei aqui na nossa FM também, né, tchê? É aos domingos e aos sábados e domingos aqui na programação. Mas que tal, tchê? 4:15, vamos de marca. Vamos de camperismo, tchê. Dando boia pro zóio.

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Eita, Letícia, vamos, né? Vamos que vamos aqui pela nossa FM, a mais ouvida, a mais baguala, tchê. Arruia, Capão de Imbu, vamos que vamos, desse jeito assim, parceiro, veio. Esse trancão aí eu vou ter que contar, rapaz. Não dá pra afrouxar, né? Meu amigo Vacaria, lá de Guarapuava, diz ele até que enfim vou te acompanhar os domingos também, né, tchê? É, a partir de amanhã, viu, Vacaria? A partir de amanhã, 6 horas. O Vacaria vai pular cedo no domingo, né? Vai pular cedo lá em Guarapuava pra me acompanhar aí no domingão da nossa, né, tchê? Obrigado, viu, Vacaria? Obrigado aí pela sintonia, obrigado pela mensagem que gravou aí, né? Isso aí é o combustível, né? Que faz a gente sempre procurar apresentar da melhor forma possível para tentar agradar a maioria das pessoas aí, né, tia? É um trabalho que a gente faz com muito carinho, muita dedicação, né, tia? É o que não falta, né? Muito obrigado, irmão. Grande Vacaria, lá em Guarapuava, sintonizado na nossa. O Vilmar Luiz Lourenço mandou mensagem, diz ele, aí eu dou valor, 6 horas e estamos te ouvindo. Mas que tal? Obrigado, viu, Vilmar? Vilmar Lourenço, amanhã cedo que 6 horas da manhã vai estar ligadito aqui no nosso programa, né? Lá no Domingão da Nossa, né? O programa que era apresentado aí pelo Amarildo Seco. A partir de amanhã comigo mesmo aqui, tia. Vai, Marina, e vamos que vamos. Meu amigo Cabelinho lá na Irlanda, né, tchê? Ô Cabelinho, no primeiro áudio tinha um áudio da emissora por baixo aí, né? Eu não consegui entender aí, mas no segundo áudio entendi bem bonitinho aqui, né, tchê? Ah lá o Cabelo e o... fez amizade lá com o Romeno. Eu não... não deu pra ouvir se o Cabelo falou o nome aí do abençoado, né? Manda o nome dele aí, Cabelinho. Fala o nome dele pra me pôr no ar aqui. Mas o Cabelo eu vou ter que contar, velho. O Romeno que é casado com uma mexicana, né, Cabelinho? É isso? É, então lá na... o Cabelo que agora... O polaco, vai devagar aí, polaco. Como é que é a vodka aqui? Deixa eu ver se eu consigo ler o nome da vodka aqui. Pomex? Não é, não deve ser isso aqui, né? Não deve ser esse é o nome da vodka. Diz que vamos preparar uma lá com vodka, né? E aí, Cabelinho? Ah, que tal, o bicho veio, né? Ai, grande Cabelinho, como é que tá as coisas aí, meu irmão? Tudo certinho? Tá se encaminhando, tá fechando aí? Deus abençoe sempre, tá bom? Não esqueça, meu amigo, Deus na frente sempre, né? Grande Cabelo, agora lá na Irlanda, 9:30 da noite, né, tchê? Muitas mensagens chegando pra gente aqui, tchê. Muitas mensagens aqui, ó. Boa tarde, manda uma marca pra nós aqui do São Francisco, programa top. Ô Lindomar, obrigado pela sintonia, meu amigo. Obrigado pela participação aí. Ô Valmir Sangalete, lá de Coronel Vivido, CVV, tamo junto, 5 da manhã, ligado já na nossa, que vai levantar 5 horas da manhã aí, né, tchê? Um abraço, meu amigo, e vamos que vamos, ataca lá embaixo, tchê.

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0: Vamos aqui, vamos, 4:46, 4:46. Olha, quero mandar um abraço aqui pro meu amigo, o Lourenço aí, né? Da Mota Estofados, Pato Branco, tá trabalhando, bicho velho aí, sábado à tarde, tá ferrado lá o homem velho. Mas, ô Lourenço, um baita abraço pra ti, meu grande amigo. Obrigadão aí pela sintonia aí, tchê. Tá na nossa, tá bom demais. Bom trabalho aí pro amigo. Grande Lourenço da Mota Estofados, a partir de hoje conosco aqui no nosso Galpão 102, tchê. A Rosenilda também tá chegando na programação. Um abraço, minha amiga. Obrigado pela sintonia. O Jurandir de Campina do Simão tá ligado na nossa. Tem mensagem de Guela chegando aqui também, tchê.
1: Oi, Geraldo.
0: Opa. Boa tarde, homem. Tarde.
1: Ah, desde as quatro, desde o começo, tô até acompanhando aqui. É o Tiãozinho de Coronel Vida aqui.
0: Opa,
1: do
0: Jardim
1: Maria da Luz.
0: Opa.
1: Mas eu todo dia, rapaz, escuta Chopinzinho de manhã cedo ali também, durante a semana e domingo, sábado, domingo. E diga uma coisa, você consegue achar aí aquele piado de Beltrão, João Pedro ali, e tocar dois errantes e um culpado? Se não, é concedido aí Lima, veja aí, acha aí, roda com um deles aí.
0: Tá bom.
1: Um abraço aí.
0: Um abraço.
1: Bom fim de semana aí, você e tua família.
0: Obrigado igualmente. Ô Tiãozinho, eu tenho essa música aí com o Grupo Pialo, com o Gaitaço, que eu vou ter que contar, rapaz. Daqui a pouquinho o cara caça aí pra ti aí, o dois errantes e um culpado. Um abraço, Coronel Vivida.
2: Tarde. Geraldo.
0: Tarde.
2: Tudo bem?
0: Ótimo.
2: Geraldo.
0: Oi.
2: Quero a música
0: com
2: os mirins, Fogo de Chão, para o meu esposo Sebastião, e a música Manhoso, dos Bertucci, para meu irmão e minha cunhada na reserva do Iguaçu. Meu irmão Carlinhos.
0: Carlinho?
2: Carlinho. E minha cunhada Dirce, é a Roseli.
0: Um abraço, Roseli, lá do Pinhão, acompanhando sempre o nosso Galpão 102.
3: Boa tarde, meu amigo.
0: Tarde.
3: Aqui o Celso Gaiteiro de Mangueirinha.
0: Como é que tá?
3: Tô na escuta do teu programa, cara. Faz mais de 20 anos que eu escuto o seu programa.
0: Eita!
3: Se for preciso tocar aquela música lá, do Gaúcho Sulino, Pião Teixeira.
0: Pião Teixeira.
3: Trecheiro.
0: Trecheiro.
3: Pião Trecheiro. Beleza?
0: Falou, meu amigo. Daqui a pouquinho eu saio pra ti aí, tá bom? Grande Celso Gaiteiro aí, Mangueirinha, acompanhando a nossa FM, tá vendo? 4-6-9-8-4-13-49-46. Fala comigo aí, tchê. Meu amigo Cabelinho na Irlanda, um baita abraço. Tudo de bom e de bel, a dona Fernanda. Obrigado. Essa vai especialmente pra ti, meu amigo.

0: Aí, o dançador do Rio Grande, Grupo Matizes, aqui na programação da nossa FM do Galpão 102, 4:56, 4:56. 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
0: Valeu, Matheus. Um grande abraço. Ótimo final de semana pro amigo. 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

E vamos que vamos, né, turma? É, vamos que vamos. Essa é a nossa FM, é o Galpão 102. 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Meu amigo Lourenço está lá apelhando lá, né, tchê? Trabalhando e acompanhando o galpão, né? Obrigado pela parceria aí, meu amigo. 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

É, deixa eu mandar um abraço aqui, Veraldo, estamos fazendo muro e curtindo o programa. É o Luiz do Pinhão, um abraço, Luiz. Rosimere Terezinha Santos, mandando música aí pra família. Miss Rio Bonito, aliás, Rio Novo, né? Rio Novo, e também pra família Santos. Um abraço, Rosimere Terezinha Santos. O Moacir lá de Balneário Camboriú, sempre ligado, ele e a esposa, né, Ivone? Não perdemos o programa por nada. Mas aí sim, né, tchê? Aí eu dou valor. Um abraço aí, o Moacir lá do Balneário Camboriú. O Carlos tá em Dois Vizinhos acompanhando a nossa FM. Um abraço, meu grande amigo, obrigado pela sintonia, obrigado pela preferência, tchê. E dá uma frouxa aí, gaiteiro, velho.

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3: Maravilha, e vamos que vamos, né, gente? 5 horas e 20 minutos. Barbaridade, como passa o tempo, né, tchê? Agora 5h20, entramos na segunda hora do Galpão 102, ao vivaço. Gente, eu lembro a todos que a partir de amanhã, eu quero convidar você que está aí ligado no nosso programa, a partir de amanhã, todos os domingos, 6 horas da manhã, eu estarei aí com o programa Domingão da Nossa, o programa que era apresentado aí pelo nosso amigo Amarildo Seco. Eu estarei aqui levando para você alegria todas as manhãs, música boa, informações também, né? Eita, vamos que vamos, né, gente? Não esquece, amanhã, 6 horas da manhã, é Domingão da Nossa. Comigo mesmo, né, tia? A partir de amanhã. Maravilha? Convido você pra nos acompanhar e nos prestigiar aí, né? Que maravilha. E pra você que está chegando agora, seja muito bem-vindo, bem-vindo. E vamos que vamos, tá na nossa, tá no Galpão 102. Tá bom demais, tia.
4: Vamos começar o
3: flamengo. Não, já começou, amigo velho. Já começou, já faz uma hora e pouco que começou aí, tia. E essa vai lá pro povo do Pinhão, né, tia? É uma frouxa, Caetano. E é desse jeito, né, parente?
5: Exato, Caetano, velho. Só no balanço.

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5: Maravilha, vamos que vamos, né, Gê? Vamos que vamos na nossa FM Galpão 102, ao vivaço até 8 da noite, sabadão. Hoje, dia 3 de outubro. Quem é que está chegando com a gente aqui? Mangueirinha, o Márcio tá lá em Mangueirinha, né? Tá chegando bem faceiro e confirmando a audiência. Um baita abraço aí, meu amigo. Everaldo, manda um abraço aí pro Jorge Freitas, tá te ouvindo? Rio Bonito do Iguaçu, Douglas, um abraço. Cláudio Guarapuava. Também tá ligado na programação, um abraço, Cláudio. E vieram, né, Claudinho? Eita! Quem mais tá com a gente? O Leodemar lá na Santa Marta Candói também tá ligado, tá na nossa, tá bom demais! E vamos de namoro com bolo frito, né, tia?

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0: vamos que vamos, né? Nossa FM Galpão 102. A mais ouvida, a mais comentada, né, tia? 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Até 8 da noite é o Galpão 102, gente. Aproveitar para convidar você, convidar todo mundo aí, que a partir de amanhã, todos os domingos, 6 horas da manhã, eu estarei aqui na nossa FM, se Deus quiser, com o Domingão da Nossa. 6 horas da manhã, tá vendo? Programa que era apresentado aí pro nosso amigo Amarildo Seco, e a partir de amanhã estarei no comando aí. E já convido você, todo mundo aí, para nos acompanhar, tá legal? Tá feito o convite aí, tchê. Mensagem de Guela.
1: Buenas, tchê.
0: Buenas.
1: O Zé Borracha de Mangueirinha também tem ligado aí na...
0: Eita, como é que tá, meu amigo Zé?
1: Na nossa FM.
0: Aí eu dou valor, tchê.
1: Na nossa tá bom, esse é programa muito bagual.
0: Obrigado.
1: Do estilo. Tem que ter uns programas desse aí meio diretão aí. É, a música sertaneja hoje virou um batidão aí. Melhor que a gauchesca e a sertaneja raiz não existe, né?
0: Ah, verdade.
1: Tá ligado aí. Beleza?
0: Falou, meu galo.
1: Pode mandar programação bem boa, oferece pra nós aí. Né? Estamos trabalhando aqui na reciclagem do Zé Borracha. É, também a reciclagem JS em Mangueira, em Chupinzinho aí.
0: Valeu, meu amigo Zé Borracha, lá em Mangueirinha, ligado, sintonizado, a 102 cravada aí. Um baita abraço, meu amigo.
2: Opa,
0: como é que temos, Jesus?
2: E tomando aquele mate, toque, tributo, um gaiteiro com chiquito e bordoneio. E pra toda a galera aí, tudo que ele é bom de belo.
0: Tudo de bom de belo. Amigo aí, o Jesus, lá de Guarapuava também. É, confirmando a audiência. Aqui no nosso galpão, tchê. Olha a barbaridade. Vamos de fogo, deixamos estradeiro pra quem pediu. Tá aí, tchê.

0: Aí o grupo Cordiona, pra quem pediu, Bugio do Rancho aqui na programação da nossa FM. Você que tá chegando agora, seja bem-vindo, bem-vindo, e vamos que vamos, né, gente? Nosso WhatsApp liberado pra você participar, pra você interagir aqui na programação. Tá bueno? Daqui a pouquinho, 6 horas, nós vamos ter aqui na programação a oração do gaúcho com o padre Ezequiel Dalpozo, né? Daqui a pouquinho aqui na programação. Enquanto isso, nós vamos ouvir aí uma mensagem, uma música, que tem uma mensagem, um poema, né? O Fivelão com o Ângelo Franco, e na sequência a oração do gaúcho na programação aqui, da minha, da sua, da nossa. Enquanto isso, você manda sua mensagem pra gente aqui, tá bueno?
1: O poeta empresta olhos a quem não vê e coração a quem não sente. Nos faz rir, nos faz chorar descompromissadamente. Que o diga Marco Túlio Uraque da Rosa. Da janela do rancho vejo dois olhos grandes num corpo pequeno, emplumado, esguio e pardo pousado sobre uma trama da cerca, alheando a atenção vigilante de sentinela com a visão que alcança todos os lados, não deixa que nada se perca. E num cisquedo de folhas que juntei no pátio, os eriçados bigodes de um rato guiam seu olfato a buscar comida, para manter a vida nos pequenos olhos que o luar ofusca. Mal sabe ele que está para se transformar naquilo que busca. Dali assisto a espantosa cena, se nem tanto amena, não mais que normal. Segue a ordem natural das coisas deste mundo. Num instante estamos vivos e fortes, o destino inverte nossa sorte e nos faz moribundos. Subitamente me vejo pequeno igual ao rato, e meu rancho é um cisco cercado de campo e mato. Dos predadores que temo, nem sei a metade. Sei que tem olhos maiores que a pança, em vez de fome, ganância, em vez de instinto,

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Em nome do Pai, do Filho e do Espírito Santo, e com licença, patrão celestial, vou chegando despacito, porque enquanto servo amargo das minhas confidências, ao romper da madrugada e ao descambar do sol, preciso camperear por outras invernadas e repontar do céu a força e a coragem para o entrever do dia que passa. Eu bem sei que qualquer guasca bem pilchado de faca, rebenque e espora, não se afirma nos arreios da vida, se não se estriba na proteção do céu. Ouve, patrão celeste, a oração que te faço, ao romper da madrugada e ao descambar do sol. Tomara que todo mundo seja irmão. Ajuda-me a perdoar as afrontas e a não fazer aos outros o que não quero para mim. Perdoa-me, Senhor, porque, rengueando pelas canhadas da fraqueza humana, de quando em vez, quase sem querer, eu me solto porteira fora. Eita potrilho chucro, renegado e caborteiro. Mas eu te garanto, meu Senhor, quero ser bom e direito. Ajuda-me, Virgem Maria, primeira prenda do céu. Socorre-me, São Pedro, capataz da estância gaúcha. Para fim de conversa, vou te dizer, meu Deus, mas somente para ti, que tua vontade leve a minha de cabresto, para todo sempre e até a querência do céu.

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1: Vamos que vamos, só alegria aqui, né? De 6:03, entramos na terceira hora do Galpão 102. Vamos até 8 da noite. Muita música gaúcha pra você que nos acompanha, só as melhores, né? Só as melhores, só música de fundamento, né, meus amigos? Só música de fundamento aqui na programação. Isso é bom demais, né, tchê? Saber que você acompanha, participa, interage com a gente aqui. Tem mensagem de Guela chegando, vamos lá, vamos acompanhando aqui, tchê.
2: Boa tarde, Everaldo Cândido.
1: Boa tarde.
2: Não vale promoção, não. Opa. Hoje eu só quero pedir uma música. E longa abaixo de mau tempo, do José Cláudio Machado. E parabéns pelo teu programa.
1: Sim,
2: muito
1: Everaldo obrigado.
2: Cândido, a tarde de sábado não é sábado. E o povo aqui da nossa região do Candói adora teu programa,
1: obrigado.
2: Adora tua comunicação. E que bom que amanhã de manhã já vamos matear ouvindo o Everaldo Cândido, né?
1: Isso mesmo.
2: Deus abençoe, meu amigo.
1: Amém. Obrigado igualmente. Sucesso aí a Daniele, né? A gerente das lojas Colombo lá do Candói. Tá sintonizada, confirmando a audiência aqui na programação, né? Muito obrigado, minha amiga. Deus abençoe. Vai mensagem de Guela aqui, tchê.
3: Boa tarde, minha amiga Everaldo.
1: Tarde.
3: Cândido, Paulo Dalmazo.
1: Como é que temo?
3: Eu tava escutando teu programa todos os sábados aí, tomando uma gelada hoje, hein?
1: Opa!
3: E o Roda pra mim é aquela música lá do... Eu não lembro o nome do cantor agora. Ah. Dá risada, nego, velho.
1: Dá risada, velho. Esse eu acho pra você aí.
3: E toque urgente o relincho do cavalo.
1: É isso aí, né?
4: Assim começam
1: surdos. Alô, meu amigo Robin. Urgente!

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4: E vamos que vamos embora, meu povo. 6:14 agora, 6:14, pelo horário de Brasília. 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É a partir de hoje aqui com a gente, né? Valeu, Lourenço. Abraço, parceiro, velho. 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

0: Simbora, meu povo, simbora, simbora, deixa eu mandar um abraço aqui pro o Jalmir Faviri, que tá viajando e curtindo o programa, mas abijô, velho, um abraço, Jalmir, obrigado pela preferência aí sempre, tá bueno?
1: Boa tarde, Geraldo.
0: Tarde.
1: Roda o amor virtual pra nós aí.
0: Daqui nadinha, tia, daqui nadinha.
1: Pra escutar e tomar uma pinga com limão.
0: É, bom também, né?
1: Esquentar o couro. Mais tarde, cortando a barba, vendo o bailão na Flor da Serra.
0: Então tá bueno, valeu, Emílio, Coronel Vivida acompanhando a nossa FM.

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0: Muito bem, vamos que vamos, né, gente? 6:33 agora, 6:33. Eu quero mandar um abraço aqui pro pessoal, a Val, né? Lá em Saudade do Iguaçu, acompanhando a nossa FM, tá mandando.
1: A história dos passarinhos.
0: Tá mandando aí pro seu pai, o seu Amadocir, lá em Reserva do Iguaçu. Um abraço, Val, obrigado, saudade. Obrigado aí, Reserva do Iguaçu, acompanhando a nossa FM.

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9: Vamos que vamos, turma. 6 horas e 45 minutos para fazer ferver a boca do tacho até 8 da noite. Simbora. Pra você que tá chegando agora, vamos que vamos, tá na nossa, tá com o Galpão 102, tá com Everaldo Cândido. Como é que o pai ensinou, Arthur?
10: Tá bom demais.
9: Aí, aí sim, né, tchê? Gente, você que tá chegando agora, eu quero fazer um convite especial pra você e pra você que já estava ligado e de repente não ouviu ainda, Eu quero fazer um convite especial para todo mundo que estão ligados nesse momento aqui no nosso galpão, para nos acompanhar amanhã, gente. A partir de amanhã, todos os domingos, 6 horas da manhã, eu estarei aqui na nossa com o programa Domingão da Nossa. Programa que era apresentado aí pelo nosso colega Amarildo Seco, né? Então, a partir de amanhã, todos os domingos, eu estarei aqui na nossa com o galpão, aliás, com o Domingão da Nossa, né? Isso mesmo. Convite especial para você, para nos acompanhar a partir de amanhã, então, tá vendo? Vou esperar vocês aí. O chimarrão pronto, né, tchê? Ai, late! Quero mandar um baita abraço pro meu amigo Zé Guilherme aí de Pato Branco. Zé Guilherme, grande amigo, grande parceiro, tá sempre ouvindo, sempre conectado na programação. Baita abraço, amigo! E por falar em Pato Branco, está acontecendo o jogo lá em Pato, né? É, Pato e Corinthians. Quartas de final aí da Liga Nacional. Primeiro jogo em São Paulo foi 1-1. E faltando um minuto para terminar o jogo, o Pato tá perdendo, gente. Tá perdendo em casa pro Corinthians aí 1-0, né? Se o Pato empatar, tem prorrogação ainda. Tem um minuto aí. Sabe que no futsal o jogo, eu vou ter que contar, rapaz. O futsal é. E nem diz o outro, é dinâmico, né? E é a quartas de final da Liga Nacional. E daqui mais uns dias aí vai ter quartas de final da Série Ouro, né? Do Paranaense de futsal. A Céu e Pato, né? Primeiro jogo aqui em Chopinzinho. O segundo é lá em Pato Branco, né? E vamos que vamos, né? Vamos que tem o pessoal chegando aqui em quantia. Ô, Vacaria, tá mandando um abraço aí pro meu amigo. Tá mandando um abraço pro meu amigo aí, o Zé Moraes, né? Vamos mandar um abraço pro Zé Moraes aí, tá bom, Vacaria? Tem mensagem de goela aqui, tchê.
11: E esse povo tá apaixonado virtualmente.
9: É verdade, meu amigo Roberto Ambrosio, é tudo virtual, né? Tudo no virtual aí, né? Que tal? O Leonor Kikor, acompanhando o programa todos os dias, acompanhando todos os sábados nosso galpão aqui. Um abraço, Leonor. Obrigado aí pela sintonia aí, tá bueno? Quem mais que tá com a gente aqui, confirmando a audiência? Terezinha Bertolini Bess. Terezinha Bertolini Bess. Sempre na escuta. Opa, muito obrigado, minha amiga. Obrigado pela sintonia. Obrigado pela audiência aí, tá bom? Tem mensagem de Guela chegando aqui, tchê.
12: Estamos te ouvindo, meu amigo.
9: Opa!
12: Everaldo, hoje entupido de alegria. Sidney Lima, que é um cantor aí que você achar, essa moda dele.
9: Aham.
12: Mandar pra tudo, meus amigos, ouvintes desse bagual de programa. Porque é muita gente.
9: É verdade.
12: Muitos amigos e tudo aqueles que gostam do Paluque, velho. Aqueles que não gostam, aqui aturem também. Não tem o que fazer. E pra minha Claudinha mandar essa aí, que 30 anos nós unidos, juntos, tá aguentando o Paluque, velho. O relojão, rádio, chupinzinho, bailão premiado tá na parede e
9: tá
12: o
9: na homem parede. Da
12: camisa tá aqui. O Vanderlei Paluque. Obrigado, Everaldo.
9: Valeu.
12: Tchau, companheiro. Véio.
9: Tchau, de nada. Meu amigo Vanderlei Paluque. Entupido de alegria, ele pediu aqui, né? Vamos programar aqui. Vamos achar aqui, entupido de alegria, onde é que tá? Tá aqui, já achei, já tá programada, Paluque. Já tá programada aqui, lembrando, né, gente, o nosso WhatsApp tá liberado aí, olha aí, o Corinthians acaba de fazer mais um gol aí, 12 segundos faltando, né? 12 segundos faltando, o Corinthians faz mais um gol e praticamente aí se classifica, vai pra próxima fase aí, né? Vai pras semifinais agora, aí em Pato Branco, né? Nosso WhatsApp tá liberado, viu, gente? Entrem, manda sua mensagem de goela, mensagem de texto aqui na programação, né? E vamos trazendo agora o Teixeirinho, o saudoso Teixeirinho e o gaúcho no churrasco. E é mais ou menos assim.

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1: Comigo, e vamos entreverar o povão chegando aqui, né, tchê? Mas que beleza! 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Meu amigo Roberto Ambrosio, vai dar abraço, amigo velho. Obrigado pela audiência aí, parceiro. O Cecílio Stramari também tá chegando, um baita abraço. O Gilberto Pazin, voltando da Fazenda das Conchas, do seu irmão lá, o Roberto Pazin, né? E isso aí, ele está retornando pra Clevelândia, né? E acompanhando a programação. Faz favor de mandar um abraço pro irmão Roberto e todos os amigos lá na Fazenda. Um abraço então pro seu Roberto Pazin e a turmada que estão lá na Fazenda das Conchas, né? Acompanhando a programação. Seu Gilberto, um baita abraço, obrigado pela sintonia, obrigado pela preferência aí, tá bueno? Estamos ouvindo o Galpão 102. Poderia tocar Terra que Canta, Oswaldir e Carlos Magrão, Saulo, Laranjeiras do Sul, confirmando a audiência aí, né? Laranjeiras do Sul tá no Galpão 102. Tá com Everaldo Cândido, tá na nossa e tá bom demais. Um abraço, Saulo Laranjeiras do Sul. Já vamos campear essa marca aí pra ti, tá bom, companheiro velho? E aí mais que tá aí? Olha aí, rapaz. O Mazurana. Ó, mandou uma foto aqui. Que coisa mais linda essa foto aqui. Mas ele não tá em Pato Branco hoje. Sabe onde que tá o Mazurana? Maceió. Aizá, bicho, velho, grande Mazurana lá em Maceió, tá curtindo umas férias aí, parceiro velho? Deus abençoe, aproveite bem. É muito bom, né, tchê? Muito bom curtir umas férias e num paraíso que nem você tá aí, né, tchê? Deus abençoe. Grande Mazurana lá em Maceió, linkado aqui no nosso Galpão 102, tchê.

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Moça FM, quero falar pra vocês aí que estão chegando aqui no nosso programa, mandar um baita abraço pro meu amigo João Buzina, que tá aí na peleia, né, tchê? Tá lá, servindo o espetinho daquele velho cuiudo, né, tchê? Feito na brasa, preparado na brasa, né? Daquele jeitinho especial, né, meu amigo João? Frango, gado, ovelha, coração de frango, ela no container do Buzina. E lembrando também, né, que

O Barrado no Baile, né, tchê? Os gaúchos e gaúchas que estão chegando aqui na nossa, sejam todos bem-vindos e bem-vindas. É a nossa FM, é o Galpão 102. Amanhã, gente, 6 horas da manhã, eu vou estrear aí no Domingão da Nossa, 6 da manhã, todos os domingos. Convido você para nos acompanhar.

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1: Agora 7:35, 7:35, um abraço do tamanho do sul do Brasil, aonde quer que você esteja, Deus nos guie, abençoe e nos dê em abundância saúde, alegria e amizades, né, tchê? Que coisa linda para você que está chegando agora aqui no nosso programa. É o Galpão 102, o seu programa de todos os sábados, aqui da nossa FM. Pessoal que pediu, Oswaldir e Carlos Magrão, Terra que Canto, tá aí, tchê.

atenção, gurizada, que a gaita já tá roncando. 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
10: Nossa FM, o Galpão 102 e as mensagens de Guela chegando aqui, tchê.
12: Noite, Geraldo.
10: Noite.
12: Mondardo.
10: Como é que temos?
12: Estamos ligando tarde, nós escutamos fato, perdemos, mas vamos frente, né?
10: Ah, não tem jeito, né? Vamos pra frente, vamos que vamos aí, né? Vamos que vamos, meu amigo Vanderlei Mondardo, família Mondardo de Pato Branco, um baita abraço.
13: Boa noite, meu amigo Everaldo.
10: Oh, boa noite.
13: Aos ouvintes aí do teu programa, que é muito show.
10: Obrigado, meu amigo.
13: Queria parabenizar um amigo chamado Fabrício Bordim. Hoje ele está completando aí mais um ano de vida.
10: Grande, né? Fabrício.
13: Abençoe. E dê tudo de bom para ele, beleza?
10: Falou, meu amigo.
13: Muito obrigado. Se você oferecer uma música para ele, põe aí aquela do Luiz Marenco. Você sabe qual?
10: Batendo água.
13: Batendo água.
10: Isso mesmo. Um abraço, banana. Gente, nós vamos finalizando aqui o nosso Galpão 102 deste sábado, hoje dia 3 de outubro. Agradecendo você pelo carinho da sintonia da audiência. Fiquem todos com Deus, que é a melhor companhia e que graças a ele a vida continua. Lembrando, gente, a partir de amanhã, domingão, eu estarei, se Deus quiser, aqui na nossa FM, 6 horas da manhã, para comandar o Domingão da Nossa. Programa que era apresentado pelo nosso amigo Amarildo Seco. Tá bom? Convite especial para você, meu amigo. Para você, minha amiga. Amanhã, cedinho, estarei aqui na nossa com mais um programa, né, tchê? Aí sim, né? Maravilha. Gente, uma ótima noite a todos. Cuidem-se e até amanhã, cedinho. Madrugadinha.

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2: 20 horas.

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1: Oi, gente, muito boa noite, meu povo maravilhoso. Alô, baladeiros, está no ar a nossa Balada 102, está no ar o seu esquenta do final de semana. Muito prazer, eu sou a Pamela Fernanda e chego para te fazer companhia nesta noite linda de sabadão, hoje dia 3 de outubro de 2026. Aumenta o volume do seu rádio porque só as melhores, as mais pedidas, as mais ouvidas, as mais comentadas rolam agora em nossa programação. É a nossa Balada 102, seu esquenta do final de semana. Bora lá para a primeirinha de hoje, vamos começar com eles, João Bosco e Vinícius, 25 horas.

0: Hugo e Guilherme Morena de Goiânia. Você ainda curtiu Guilherme Benuto, Lauana Prado, Cleide Romário, João Bosco e Vinícius?
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2: 20:17.
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0: Tá na nossa, tá bom demais. Boa noite, baladeiros. Vem curtir agora Maiara e Maraísa, a fragrância.

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1: Boa noite, cidadãs e cidadãos brasileiros. Amanhã, todos nós temos o mesmo compromisso: escolher as candidaturas que julgamos mais aptas para comandar os destinos do nosso país. Nestas eleições, teremos 5 cargos em disputa e 6 votos a serem registrados na urna. Acompanhe comigo. Primeiro, deputado federal, são 4 números. Depois, deputado estadual, com 5. Em seguida, o primeiro nome ao Senado. Na sequência, a indicação para a segunda vaga ao cargo de senador, ambos com 3 números. Finalmente, com 2 números, escolheremos quem ocupará os cargos de governador, presidente da República e seus vices, nessa ordem. Já deu para perceber que memorizar tanta informação não é uma tarefa fácil. A Justiça Eleitoral recomenda que você, antes de ir à sessão de votação, anote em um papel os nomes e os números das suas candidaturas escolhidas. No site do TSE e de cada TRE, existe um modelo de cola eleitoral. Basta imprimir. Para facilitar, acesse o QR Code na tela. Você também pode fazer a sua como achar melhor. O importante é lembrar de levar. Essa atitude simples garante a certeza do voto e ajuda a diminuir o tempo de votação. É importante lembrar que nenhum tipo de aparelho eletrônico pode ser levado para a cabine, inclusive o celular. Isso porque nossa Constituição estabelece que o voto é direto, secreto e tem valor igual para todos. Da mesma forma, é mandamento constitucional levar cada brasileira e cada brasileiro até a urna. Nesse sentido, instituímos de maneira inédita o programa Seu Voto Importa, que buscará em casa pessoas com deficiência ou mobilidade reduzida e as que vivem em comunidades remotas, incluídos os povos indígenas, os quilombolas e as comunidades tradicionais que já se cadastraram. Também investimos na qualidade das informações dirigidas à cidadã e ao cidadão. Formulamos um manual para o eleitor e o traduzimos para várias línguas indígenas. Isso porque tenho a convicção de que você, eleitora ou eleitor, deve estar no centro da atenção da Justiça Eleitoral. Trabalhamos todos os dias para cumprir essa missão. O voto é direito fundamental e o principal instrumento de participação na vida pública. Por meio dele, cada cidadã e cada cidadão dá a sua contribuição para definir os rumos do país. Lembre-se, a decisão pertence exclusivamente a quem vota. A urna eletrônica, que há 30 anos integra a experiência democrática brasileira, garantirá mais uma vez esse direito. Nosso sistema de votação, que se atualiza a cada pleito, reúne mecanismos de segurança, transparência e auditabilidade únicos no mundo. Nestas eleições, convidaríamos os últimos 2 eleitores aptos a votar em cada sessão eleitoral do país para acompanhar o encerramento do processo de votação. A ele será entregue um boletim de urna com todos os votos registrados na sessão. O documento traz um QR Code que permite a comprovação do resultado por meio do aplicativo BU na mão. Faço agora um chamamento às candidatas, aos candidatos e seus apoiadores. Amanhã é o dia da liberdade do voto. Ameaças, assédio ou tentativa de interferência na vontade do eleitor, em qualquer de suas formas, serão prontamente reprimidas. Peço ainda o compromisso de todas as brasileiras e de todos os brasileiros com a qualidade das informações que circulam neste momento. Em caso de dúvida, recorram aos canais oficiais da Justiça Eleitoral. Checar antes de compartilhar é uma atitude simples e eficaz e que está ao alcance de todos. Registro agora meu agradecimento ao empenho das magistradas e dos magistrados, das promotoras e dos promotores, das servidoras e dos servidores da Justiça Eleitoral durante todo esse período, e especialmente das mesárias e dos mesários que voluntariamente dedicarão seu domingo à democracia. A você, eleitora e eleitor, reitero o convite para comparecer amanhã à sua sessão de votação com o seu documento de identificação com foto e a cola eleitoral de papel preenchida. A Justiça Eleitoral estará pronta para receber você. Vote! Exerça seu direito. Muito obrigado e excelentes eleições a todos.
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0: Frederico, memória sexual. Ô, louco! Você ainda curtiu Panda, Matheus e Cauã, Diego e Arnaldo e Maiara e Maraísa.
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2: e 17 minutos, 20 horas.
0: Primavera linda aqui em nossa programação em todas as estações. A nossa FM é sua melhor estação, sua melhor companhia. Play agora com resenha do Cabral e um popurri pra você.

0: Murilo Rufi fechando mais um bloco aqui em nossa programação. Vem pra nossa, porque tá na nossa, tá bom demais.
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2: 20 horas e 59 minutos.